0: cheio, viu?
1: E é?
0: A mulher cozinha, né? Oh. Não é brincadeira, não, viu? Você comentar as panelas. O quê?
1: Ixi, mãe. Qual é a comida mais gostosa, sua mãe?
0: Eu gosto da mais fácil, da lasanha que ela faz.
1: Da lasanha?
0: É.
1: Eita,
0: ou então do rocambole. Ou o rocambole de batata que ela faz. Meu Deus do céu.
1: Sim, Maria. Dá boca na água, viu, mano? Ixi, desse jeito, hein, mano?
0: Vai se enganar com amendoim.
1: Cris, você quiser dar um alô pra alguém, se sinta à vontade, pra o pessoal não esquecer o pessoal aí do bairro, né, gente? Vai cobrar ela. Né?
0: Sempre eu estou cobrada.
1: É, cobrada.
0: Gente, mas eu já expliquei, porque eu fico tão nervosa que na hora você acaba esquecendo.
1: Não, não
0: ali.
1: Fique, não, aqui já estamos em casa.
0: É, primeiro quero mandar logo um beijo para as minhas patroetes. Quem é minhas patroetes? É a Beré, B com R com E, Beré, a Diana, a Cris, meu amor, tá longe, né? Mas daqui a pouquinho tá pertinho da gente de novo. É, mandar um beijo aqui para Cosmo, para Damiana, o Salão das Gêmeas, né? Que tá sempre cuidando da Cris, na maquiagem, no cabelo, né? É, a minha amiga Jéssica, que tá acompanhando aqui, cuidando da zinha da gatinha aqui, ó. Ficando lindas, maravilhosas. Minha mãe, meu pai, meus irmãos, né? É, obrigado pela força. A galera do Serve Luiz inteira, um beijo.
1: Alô, Serve Luiz!
0: Tamo junto e misturado. Se eu estourar, nós estouramos tudo junto. Vocês sabem, né? Olha, deu certinho. Ó. Papoca, meninos. Papoca, Serve Luz, que nós vamos estourar. Né?
1: Tem Serve Luz, tem ali qual é outro bairro ali, vizinho?
0: É, assim, é um conjunto. É o Cais do Porto. A gente chama o Cais do Porto. Só porque também. Aquela partezinha ali do Titãzinho é o Serve Luz.
1: Pronto.
0: Né? Mas... no mapa tem Cais do Porto. Então, aquela região toda é Cais do Porto.
1: Mas tu conhece o pessoal vizinho também?
0: Conheço, sim. O pessoal aí da Lagoa do Coração, que foi que eu fiz agora o evento de sábado, né? Foi top. O galera animada, molesta. Eu gostei, viu, desse povo. Pense.
1: Lagoa o quê? Do Coração?
0: É, Lagoa do Coração.
1: E é?
0: O pessoal lá tem um coração acelerado.
1: Eita, menino.
0: Foi bom o nosso final, não foi? Foi bom, foi bom, foi bom, foi bom.
1: Esquecer mais alguém? Não esqueça, não. Seu pessoal vai cobrar. Presta atenção.
0: A galera aí da CCB, né? Da delegacia aí, o pessoal, ó. Cheiro, não esqueci nenhum de vocês. Bora Bia, bora Maiara, bora Diana. Amo vocês, gatonas. Tamo junto.
1: Oi, time. O pessoal aí, tudo aí ligadinho, então. Nosso podcast, viu? E a Cris, eu acho que ela não esqueceu ninguém, né, Cris?
0: Eu acho que não esqueci ninguém, não. Ó, quando eu digo Cais do Porto, é pra vocês tudinho, viu? Vocês não venham com resenha comigo, não.
1: Então pronto, deixa o recadinho logo aqui. Quinta-feira, aqui vai estar onde? Pra galera, ó.
0: Quinta-feira, nota aí na agenda. Toda quinta-feira, Cris Paula estará onde? No Point do Vizinho. Aquela caranguejada deliciosa. Não tem só caranguejo lá, não, viu? Ó. Tem peixe delícia. Tem camarão. Meu menino, tem a... é, como é o nome? Agora eu esqueci. A panelada. Oh, a panelada tá estourada, a panelada, viu? É diferenciada.
1: Pensa na comida que eu gosto, panelada.
0: É bom a panelada. Pois se você for pra ser peça, você vai começar uma vez não, viu? Porque é bom.
1: Oh, coisa boa, viu, mano? De comida light, panelada. Só rabuia, é? Só light, é?
0: E tem, viu, menino? Guaratitão, melhor açaí lá do Point do Vizinho.
1: Oh, tem outro?
0: Não, é eles dois.
1: Ah, eles dois, é?
0: É eles dois. Ah, é o Point do Vizinho Guaratitã.
1: Ixi, Maria, diferenciado.
0: Oh, pipoca, pipoca. Tem um pipoca lá do lado também, que faz um peixe lá, delícia. Aqui, ó. A moqueca de arraia que ele faz. É de meu beijo, de comer os pratos. É bom.
1: Eita, menino.
0: É, comer é comigo mesmo. Eu sou magra assim, mas eu gosto de comer, viu? Pronto. Não vem com história não, que a Cris gosta de comer.
1: Então, quinta-feira, a partir de que horas lá, Cris?
0: A partir das 7 horas. Chegue junto. Você faz assim, vocês vão ver o pôr do sol e vocês já ficam lá pra gente começar a nossa festa.
1: Eita, papocada é grande.
0: Porque o pôr do sol ali, vocês não vão se arrepender de ver.
1: Oh, coisa boa, viu, gente?
0: Todo o estresse vai passando quando vocês verem aquele pôr do sol.
1: Eita. Vamos aqui, né? Vamos na produção. O rolê do Papoca. O rolê do Papoca, gente, eu fui final de semana, né? Prestear no meu amigo massa demais, Roque Almeida, que também tava aqui no nosso podcast. Roguem.

Roger Almeida, que estava aqui no nosso podcast. Um cara que é uma figura, como eu digo, é uma figura. Né? Fui lá prestigiar ele, né? O show foi muito massa, lotação lá. Fiz a entrevista com ele e foi bom demais, viu? Tá no ponto, produção? Olha a foto, olha aí, um caba bonitão aí. É desse jeito, menino. Bora, vai, cuida, papoca.

0: Ei, termino, o papocado foi grande, viu? Queria agradecer nosso amigo Roger Almeida, né? Que é um cara muito massa, né? Fui recebendo, ó, com todo carinho. E eu não podia de faltar de forma nenhuma, né? Esse cara que é um papoco, viu, gente? Ó, logo, logo, em breve vai estar aqui de volta com a gente, fazendo aquele bate-papo de novo, viu, gente? Cuida, cuida, que é diferenciado mesmo, com força total. Gente, queria agradecer, né? Todo o pessoal que tá aí, lá no chat, né? Acompanhando a gente, né, o podcast. Gente, muitíssimo obrigado, demais, de coração mesmo, né? É, não só eu agradecer a nossa querida também Black Show, muitíssimo obrigado, gente, viu? Que Deus abençoe cada um de vocês mesmo com força total, viu, gente? Então, vamos de música aqui, né? A pessoa quer... ela de música, que é pra ela cantar, nossa Cris Paulo, vem pra cá, ela, olha aí, ó, a mulher toda elegante, a mulher toda de preto, pense, no visual, aí, pensa, olha aí, a mulher, e olha aí, ainda dá rodada ainda, menino, daí diga aí, fale alguma coisa aí pra pessoal que tá aí, se sinta à vontade, diga algo, alguma coisa, se sinta à vontade.
1: Vamos se apaixonar com o Cris Paula? Solta o som, DJ. Oh,

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1: Bora, Guilherme! A boca, menina!
2: A boca, gostei, adorei, né, querido? Ixi, até o microfone, minha emoção foi muito grande. Eita, amigo, parabéns, viu, pelo seu talento, viu? Ixi, é junto e misturado mesmo naquele jeito. Porque... Gente, vocês gostaram, gente? Gostaram ou não gostaram? Me diga aí, por favor. Ei, gostaram, hein, garoto? Eita, tá pronto, tá bom aqui, tá ótimo, né? Ó, não fica com ciúme não, né? Aqui, ó, o marido dela tá aqui, o cabra é grandão, viu? Eu vou aqui fazer, se ela aceitar, né, claro, né? A rapidinha do papoca. Eita, menino! Eu tenho que fazer, porque a gente tem que, não pode deixar passar em branco de forma nenhuma. Posso fazer? Rapidinho, papoca?
3: Vai.
2: Vai?
3: Vai.
2: Tá pronta?
3: Tô não.
2: Ela, assim, eu olhando agora pra ela agora, ela tem a aparência da Simone Mendes, né não? Pronto, eu agora olhei pra ela agora, tem a aparência da Simone Mendes, assim, o jeito. Na conta bancária também, é? Vixe! Vixe Maria, viu, gente? E daqui a pouquinho também a gente vai falar... Falar. E soltar também o nome do projeto, viu? Amigo do Anjo, nossa querida Adriana, viu, gente? Já também pra você ir em casa ajudar. É diferenciado, sim. Vamos lá, rapidinho, do papoca?
4: Vamos lá.
2: Tá preparada?
4: Não, mas vamos lá.
2: E ela é sincera, viu? Então vamos embora. Ó, me fala assim aqui pra você. Cidade.
4: Fortaleza.
2: Dança.
4: Dança, forró.
2: Amiga ou amigo?
4: Amigas, as patroas.
2: Qual os nomes dela?
4: Diana, Beré e Cris.
2: Ei, já é diferenciado, viu, gente? Família.
4: Meu amorzinho José Regis e meus filhos.
2: Qual o nome dos filhos?
4: É o Oscar e o Oliver. E o José.
2: São três?
4: Claro, o pai deles.
2: Ah, sim, é. Ela sei não, viu, mano?
5: É o menino de papai, é?
2: É um bebezinho. Dinheiro.
4: Dinheiro. Minha família. Dinheiro é minha família. É a família. A riqueza maior é minha família.
2: Saudade.

0: quando eu era criança.
1: O que que essa criança tá me de novo? É um bebezinho, é? Oh. E...
0: Agora a gente tem muita.
1: Arrependimento.
0: De não ter pedido perdão a algumas pessoas acolá.
1: Mas ainda dá tempo, Leandro. Dá tempo ainda, viu?
0: Vai dar certo.
1: Palavra.
0: Qualquer um? A voz que apaixona.
1: Incha, desenrolada. Inspiração.
0: Inspiração. Tem que ser rápida, não sou rápida. Inspiração. Minha família de novo, minha família. Me inspiro na minha família.
1: O que a Cris não gosta?
0: Ser contrariada.
1: O que define a Cris Paula?
0: Que define a Cris? Uma pessoa autêntica.
1: Tá falado, viu? Deus.
0: Em primeiro lugar, em tudo na minha vida.
2: Eita glória! Eita glória, glória, glória,
0: rapaz,
2: glória!
0: Tudo que eu tenho hoje foi ele, viu?
1: E pra encerrar aqui, cante uma música de gospel, um pouquinho, um trechozinho com uma música da sua vida que vai marcar pro resto da sua vida, quer dizer.
0: Vou cantar a que eu comecei na música, né?

0: Mestre, é ao vivo, é assim mesmo, viu? Mas é essa. Raridade, também eu cantei muito a Raridade. E essa da Aline Barros, que eu comecei com ela.
1: Pronto, a gente conheceu um pouco mais da nossa querida Cris Paula, viu? Ah, o Lázaro, né? Escutou tanto que tá aí no chat, é? Esse Acelino, sei não, viu, mano? Pra reforçar, me diga suas redes sociais, telefone pra contato, chama a Cris.
0: Pra animar a sua festa, você já sabe, é a partir de hoje. Porque o papoca é papoca mesmo e é qualquer canto. Então, cuida, chama a Cris no 8593-9895 e o meu Instagram é crispaula.oficial. A voz que apaixona, não esquece. Tamo junto e misturado. E é isso, vamos animar, vamos animar. Um beijo, Oscar, Oliver, Gui e Josué, meus

0: Gatinho, dança!
1: Menina, papocada é grande, diferenciada. Esse podcast é diferente, como eu digo a vocês, viu, gente? É, tá gostando, Cris?
2: Tá gostando, Tatu?
1: E é brincalhão, né, gaiatinho? Pensa. Ó, produção, vamos soltar, né, nossa querida do projeto, né, amigo do anjo, nossa querida amiga Adriana, viu, gente? Cuida, papoca, solta.

0: Ei, Termino, voltamos, viu? Então, pronto, gente, aí, ó, quem queira ajudar esse grande projeto que tá fazendo diferente, né, na vida das pessoas que precisam. Alô, minha querida Adriana, tamo junto e misturado, viu, gente? E o que passou aí, vai ter São João, né, dia 21, lá na cidade Jardim 2, lá no José Walter, viu, gente? Quem puder ajudar, né, com bolo, com refrigerante, né, ela tá precisando. Pode ir lá no Instagram, entre em contato com ela, que você vai ser recompensado, sim, por Deus, ok? E vamos que vamos, né? Vamos pra cima, né? É, bote a bainha, né? A Celine aqui dizendo. Então, gente, vamos fazer a diferença, vamos ajudar, tá ok? Não é não, Cris? Não custa nada, né? O pessoal ajudar aí com refrigerante, com bolo.
1: Mais coisa. Quem mais ajuda, mais Deus recompensa você, viu?
0: Com certeza, viu? E é um projeto muito bacana, viu, Cris? Que ela ajuda muitas pessoas aí, né? E espetacular. E tá junto com a gente também aqui no podcast, que não podia faltar de forma nenhuma. Já veio aqui e vai voltar também de novo para falar mais sobre esse grande projeto que tá acontecendo e ajudando muitas pessoas. Cris, deixa um recado aí pra galera. Diga a sua agenda, certo? Para reforçando, diga seu Instagram, diga para contato para show, diga um alô para você quiser de novo, o espaço é seu.
1: Pronto, gente, a agenda ainda está disponível, entre em contato comigo para saber os dias livres, certo? Quer falar comigo, quer chamar para o seu show, gostou de mim aqui no Papoca? Me contrata, 8593-9895, vou falar de novo. 8593-9895. Esse é o meu Instagram. Esse é o meu WhatsApp.

0: para você entrar em contato comigo para saber se estou disponível na sua data para fazer a sua festa. E o meu Instagram, dá uma focinha lá, me segue, hashtag compartilha, é o seguinte, crispaula.oficial. Me segue aí e vamos subir junto, viu? E é isso. Eu quero agradecer vocês pela oportunidade de estar aqui, de mostrar o meu trabalho, né? De conhecer a Cris. Quem não conhecia a Cris, agora que vai conhecer mesmo, né? Através de vocês. Tamo junto, vamos se ajudar um outro, porque a gente tem. Nós temos essa missão na Terra. É ajudar uns aos outros. E assim, nós vamos subir tudo junto, né? Gente, sério. A Cris Paula, é isso aqui que vocês viram. Estou muito feliz de estar aqui, fazendo essa parceria aqui com vocês. Me chamei outras vezes que a gente vem, certo? Sou uma pessoa animada. Gosto de pessoas, amo cantar. E agradecer o meu pessoal aí que me ajuda, né, nessa trajetória. As meninas que cuidam do meu cabelo, a Cosme e a Damiana, as gêmeas, né? Jessiane, que tá cuidando agora das minhas unhinhas. Muito obrigada, está linda, estourada. As minhas patroetes, um beijo, amo vocês. Muito obrigada por estar comigo nessa. Eu tô aqui também através de vocês. Lu Cardoso, minha professora Lu, eu te amo, obrigado por ter me jogado nessa. Sou muito feliz através da música e foi vocês que me incentivaram, por isso que estou aqui. Mãe, pai, a benção de vocês é muito boa na minha vida. Muito obrigado. Sou muito feliz por ter vocês comigo. Os meus filhos, um beijo. Ponte do Vizinho, quinta-feira estão aí, viu? Na Caranguejada, viu? Chama todo mundo, que dessa quinta-feira nós vamos estourar lá, porque o Papoca disse que vai comparecer lá. Então, o Papoca é tudo nesse Serve Luiz, viu? Vamos fazer zoada. Tomar aquele açaizinho lá do Guaratitã. Eita, menino, quem gosta? É bom, viu? Chama todo mundo e vamos se divertir. E hashtag me contrata. Me contrata.
1: Eita, desenrolada não. Pense, gente. Gente, queria agradecer aqui a vocês que tava a galera aqui no podcast acompanhando a gente. Queria agradecer a galera que me segue também nas minhas redes sociais, viu, gente? Me acompanha. Agradecer o pessoal que eu tô lá nas festas, faz o rolê do Papoca, entrevistando a galera, os cantores. Muitíssimo obrigado. Alô, minha querida Black Show! Faltou hoje, mas quarta-feira a gente tá aqui, junto e misturado. Queria agradecer ao meu amigo Aceli Neto, viu, menino? O homem é diferenciado daquele jeito, aquele papocado grande. Pense no homem. Pense. É diferente, viu, gente? Ó, e outra. Sábado agora, jogo do Brasil. Qual é o placar do jogo Brasil-Marrocos? Vai, cuida.
0: 3-0 já tá show.
1: Eu vou colocar aqui 2-0. E o Acelino? 3-1. 3-1, o Acelino falou. E o?
2: José.
1: José, placar? 3-0, pronto. Boa sorte, seleção brasileira. Vamos que vamos. Sábado agora o papocado vai ser grande, viu, gente? Vamos pra cima e vamos ser campeão. Vamos ser hexa. Cuida, papocada é grande diferenciado. Gente, obrigado. Vamos encerrar com ela, viu? Cris Paulo, cuida, papoca.

0: Cris, o Papoca Cleuto.
1: Valeu,
0: tchau,
1: valeu,
0: gente!
1: Obrigadão, hein? Cuida, Papoca. Valeu! Show! Ainda não! Tamo junto!
2: Beijo, mamãe! Eu te amo, viu, mãe? Tamo junto!

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meio tépido, sentia um acréscimo de estima por si mesma e parecia-lhe que entrava enfim numa existência superiormente interessante, onde cada hora tinha o seu encanto diferente, cada passo conduzia a um êxtase e a alma se cobria de um

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0: é dreno. Aí a filó fazendo duas 20 sessões.
1: Pois pelo SUS, lá na maternidade, a gente tem pré-operatório, tudo pelo SUS, nada, nada pago.
0: Ah, eu sei, eu digo assim, eu às vezes divulgo também.
1: Pois é, agora então,
2: a gente sabe nada pago, mas a gente não sabe que tem uma fisioterapia pré.
1: Tem, pelo SUS, contratualizado pelo SUS.
0: Porque vai ter muito mais coisa, né?
1: Tem mais coisa, eu vou falar, vocês vão ficar atentos que eu vou falar tudo.
2: E eu vou te dizer uma coisa, uma das coisas que aconteceu comigo. Ninguém explicou muito bem com o que eu poderia fazer. Eu acabei ficando com medo de mexer.
1: O braço congelado.
0: Sério?
2: Fiquei com medo de mexer, aí... Não, mulher.
1: Pois para isso...
2: Foi logo que eu fiz a cirurgia. Aí a minha mãe, né, com todo cuidado e tal. Disse, não, tal. Aí quando, não, você tem que arranjar... Ai, minha irmã, quando foi para fazer isso aqui, pareceu que ia arrancar o
1: tava pedaço. Colado e você tava...
2: Aí eu tive que... Mas já estava previsto, mas é aquela velha coisa. Se não for assim imediatamente, demorar um pouquinho, fica tudo colado.
1: Mas é porque você vai reduzir o movimento e acaba tendo associada a essa dor, essa contração muscular, contratura muscular, o medo.
2: Claro, foi
1: aí
2: medo.
1: Aí
2: os dois
1: se associam e você não consegue dar mobilidade. Por esse motivo é que é importante a fisioterapia, para orientar.
2: E o pré-operatório melhor ainda, para você ver que você pode estar com a...
1: Pois
2: com
1: nós temos. Legal. E também para...
2: Não, mas isso aí, mulher...
1: Tudo para melhorar. Isso
2: é só na maternidade e escola. Não tem na realidade.
1: Pois, mas aí
2: na
1: a
2: vida,
1: gente...
2: No dia a dia.
1: Mas aí os modelos bons têm que ser seguidos. Isso é a diferença.
2: E eu, como vereadora, vou fazer um projeto nesse sentido.
1: E isso, pelo SUS, é uma coisa maravilhosa. E eu ainda tenho mais a dizer. Nós ainda temos uma enfermeira de manhã e uma enfermeira de tarde para fazer
3: já
1: a consulta pré-operatória.
3: Já temos aqui cobrada a vereadora, viu?
1: Para orientar tudo isso
2: daí. É minha bandeira.
3: Eu sei, eu vi aqui o número de projeto de indicações, eu vi...
1: Que coisa boa. Mas eu disse assim, olha, eu tive
3: e
1: já alguma
3: na defesa
1: vez.
3: Da mulher.
1: Já olhei tudo.
0: Aí né? Quer dizer que ele vai fazer as perguntas ou não vai fazer?
2: Não, a gente vai conversar como a gente está conversando, porque tu não falou dessa parte. Aí tu vai espichando.
4: Oi,
1: é porque a Vivi acabou até me perguntando assim, alguma direção para a gente falar. Eu até mencionei realmente a rede de apoio. Porque na rede de apoio aí eu falo exatamente.
2: Vamos pedir o nosso podcast aqui para ele dar uma lida aí, o que foi que ela colocou.
3: Exatamente. O que foi que ela mandou aqui? Ó. Pergunta para a Poliana. Como você, enfermeira, lidar diariamente com várias mulheres no ambulatório de mastologia? Pode descrever os aspectos gerais do câncer de mama, fatos, enfim.
1: Diagnóstico, tratamento, isso. Pronto. É isso.
0: Aí ela botou alguma coisa para mim?
3: Madalena, conta pra gente qual a sua história com câncer de mama.
0: Ela botou, ela disse que eu não falasse nada de história de...
2: Não, fala da história de câncer.
3: Não,
0: eu vou e levo pra onde eu quero.
3: Essa, levar. Isso,
2: não,
3: vai
2: aí
3: conduzindo.
2: Ela fala, você também foi uma pessoa...
3: Como foi que você descobriu?
2: Mas aí você vai entrar pela sexualidade.
0: Sim,
2: tá? É porque ela vai por outro caminho. Porque isso aí, como ela descobriu e ela entra na questão da sexualidade, porque exatamente
0: assim,
2: o caso
0: grupos,
2: do livro dele.
0: Outra coisa, você vê mulher falando sobre a sexualidade?
1: Lógico que não.
2: Não, a gente morre, acaba.
0: Quando eu descobri...
2: Primeiro.
0: Eu abri a boca lá no hospital.
2: Ei, primeiro o homem some. Tu fica só.
1: Vergonha. Medo.
0: Deixa eu dizer uma coisa, gente. Existe um percentual já de quando a mulher tem um CA, a separação.
1: Sim.
0: Falam de 20%, que eu não acredito, que é muito maior.
2: Eu acho que é muito maior. 20% é o que a gente sabe.
0: Né? 20% é o que ele

0: colocam, não, se a gente procurar no Google, procurar nas pesquisas, dá 20. Mas eu estava imaginando
1: 70%. Mais ou menos isso.
0: Agora, quando o homem é acometido...
1: Aí a mulher fica perguntando.
0: 5%.
2: Mas por quê? É porque a mulher, na sua essência, é de ser cuidadora até o fim. É nato. Isso daí, exatamente, tem na minha tese de doutorado, tem isso daí.
0: Quando você fala negócio de separação, não, quando você fala o CAI, por que aquele negócio da sexualidade, aí só fala de libido, que diminui libido, e de menopausa, e não fala no resto. E tem um resto bem pesado.
2: Sim.
0: Entendeu? Foi isso que eu descobri quando eu era ginecologista.
1: E a Lidinha também tem um preconceito, que depois que a gente entra na menor, as mulheres morreram. Tá entendendo? E morreram. E
2: também tem a questão do estigma de dizer assim, não tem mais o peito, não é mais mulher. Tem.
0: Deve ter.
2: Que não tem mais o peito. Eu disse, mas você não... A gente conversa, ele diz, mas não é só de peito que a senhora...
0: Pois é.
3: A primeira pergunta que geralmente a gente faz nos podcasts é quem é você por você mesmo?
0: Uhum,
3: entendeu?
0: Uhum.
3: Porque quer queira, quer não... É uma história que vai ficar guardada. E sendo contado por você, é melhor ainda do que os outros chegar e dizer quem era você. Né? A gente tenta deixar isso bem registrado, bem frisado. E uma coisa que eu também tento puxar aqui no Tá No Bem é essa característica que o shopping tem do social.
0: Uhum.
3: Né? Shopping altamente cultural, mas também se preocupa com a parte... médica, né, com...
0: Saúde.
3: Enfim, com a saúde.
1: Da mulher.
3: Tanto que são várias ações que acontecem dentro do shopping.
0: Sem conexão aí.
3: Que...
1: Não, e é o único shopping, né?
3: É o único shopping de Fortaleza.
2: Que se preocupa.
3: Bem,
2: sim.
1: Bem marcante.
2: Que é sensível a essas questões, não é?
1: Sensível. Muito sensível.
3: Gente,
1: não é só a parte comercial.
3: Eu vou dar
0: início. Como é que tu perguntou aí? Quem você é?
3: Quem é você? Quem é a Madalena? Falada pela Madalena mesmo.
0: Ah, tá. Porque aquela apresentação, eu tinha passado a apresentação pra ela. É pra apresentação aqui, não.
1: Essa parte aí eu não me lembrei.
3: Essa outra parte é lá no lançamento do livro, né, não? Isso aqui é sem roteiro,
0: É porque, por exemplo, eu tô na fase daquele negócio dos esquecimentos. Por isso é que eu trouxe... Por causa da quimio, né? Aí eu tô com neuropatia nos pés e nas mãos. É muita coisa.
3: Pode vir um pouquinho mais pra frente, porque quanto mais perto do microfone tu tiver, melhor vai ser pra mim.
0: Certo. É porque minha voz é muito forte, aí eu fico...
3: Não, mas pode falar que aqui a gente vai controlando.
0: Olha aí.
3: Vocês fazem...
0: Eu tinha mó complexo, minha filha. No começo eu não dava telefone pra namorado, não, porque quando eu atendia... Aí o pessoal dizia, diga Darcy, que era meu chefe. Eu fui secretária há 16 anos, meu primeiro livro, a secretária, tudo começa assim. Que aí eu não tenho mais. Aí o pessoal dizia, Darcy, eu digo, não, é a Madalena. E meu marido, às vezes, meu ex-marido, bom dia, João. Comigo, frescando comigo. Aí então aí eu tinha um mal complexo. Depois é que eu fui entender, e agora hoje em dia eu trabalho como locutora também.
2: Muito bem.
3: Locutora.
0: É, yes. Mas eu gosto de falar com essa leveza, entendeu? Porque eu sei, por exemplo, muitas avaliações em sala de aula, essas coisas todas, quando ela entra, ela causa medo e espanto. Olha aí. Aí depois, mas quando a gente conhece ela, sabe que ela não mata nenhuma mosca. Mas é porque eu chegando assim,
3: Deixa eu só pedir uma coisa para vocês. Na frente do microfone tem um botãozinho. Eu vou pedir para que vocês baixem, para desligar ele, porque já como eu já vou começar, então na hora quando...
4: Agora a gente falar.
3: Quando começar mesmo, que é o tempozinho da vinheta e tal, pra eu poder abrir.
4: Aí a gente liga depois que você terminar a vinheta.
3: Isso, todos. Pode levantar aí. E a gente vai decorrendo de acordo com o programado. A posição aí de vocês na câmera, tá vendo? Aqui a gente. Ok?
0: Quando eu chego à altura, né?
4: A altura já
0: impõe
4: mesmo.
0: Eu perdi 19 quilos. 19 quilos eu perdi. Eu só falta me colocar dentro de uma caixa.
5: Não quer que eu dirija, não quer que eu. Ah, mas vem me deixar aqui, aí só avisar que vou buscar. Aí. Graças a Deus. Mas tem uma história por trás. Que foi meu ex-namorado antes do meu pai da minha filha.
1: Coisas da vida. Percursos errados.
5: De
1: caminhos
5: encontros.
4: Fazer um podcast
5: para contar essa história. Já pegaram para fazer um livro e ele não. Ele não quer. Ele é muito. Eu sou mais, né, leve assim, e brinco, e ele é mais fechado. Mais tímido. Aí ele, não. Fazer um negócio. Aí uma jornalista também foi atrás, porque eu sou mais alta do que ele. Né?
4: Mais estão.
5: É, aí, mas aí ela queria, porque queria tirar foto para falar sobre a questão da mulher e do homem ter essa besteira de altura. Eu faço nada, não tem nem perigo.
3: Bora?
5: Ok.

0: Olha, meu bom dia, boa tarde, boa noite. Está começando mais um Tá no Bem, aqui na FM Benfica. Você sabe, né? 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E hoje a gente vai contar aqui uma história assim, de arrepiar. História de superação, história que passa todo dia, muitas vezes desapercebido pela população, né? Mas acontece, meu povo. Acontece, acontece aí, vizinho a você. Hoje eu vou estar aqui com a Madalena Matos. Ela, que é mestre em administração, professora, escritora, locutora, especialista em desenvolvimento humano. A mulher está lançando um livro. É, daqui a pouquinho você vai saber que livro é esse. Também estou aqui com a doutora Poliana Rolim, ela que é enfermeira, né? E também da UFC. Vai falar um pouquinho aí sobre o câncer, né? Que doença é essa, hein? A gente precisa saber também, viu? E também estou recebendo a vereadora de Fortaleza, Adriana Pedrosa, a mulher que tem várias indicações de projeto de lei. Enfim, você vai ver aqui e tudo voltado para mulher. Então, fica ligado com a gente que a gente vai começar o episódio de hoje falando com elas e dando boa tarde. Boa tarde, Poliana.
1: Olá, boa tarde.
0: Boa tarde, Madalena.
2: Boa tarde. É um prazer estar aqui.
0: E boa tarde também, doutora Adriana.
3: Boa tarde.
0: Bora começar o programa de hoje dando esse informe, né? Mas antes disso, eu quero saber quem são vocês por vocês mesmo, né?
2: Ok.
0: Bora começar logo com a nossa escritora, né? Que é a nossa chave de hoje, né? Madalena, quem é a Madalena Matos, na sua opinião?
2: Opa! É uma mulher, né? Embora tenha uma energia masculina, que é a necessidade, né? A vida me ensinou a ter essa energia. Eu sei que a gente tem energia masculina e feminina, mas eu sei que a minha masculina é muito forte por eu ter que sustentar toda a minha família, né? E eu sou... Madalena, eu digo sempre que é... Eu sou filha de uma super mulher, que foi o exemplo para mim, né? Que é o exemplo para mim. Sou mãe, né? Sou... E mãe de três, eu tenho duas filhas de barrigão, de coração, meus amores. Tenho um

0: caso, 4 netos e tá chegando mais um. E eu sou casada com o amor da minha vida. É isso aí. Essa é a Madalena.
1: E a gente aproveita que tá na sexta-feira, dia dos namorados,
0: isso,
1: né?
0: Isso, isso. Exatamente. A história é longa.
1: E ainda tem a declaração de amor assim logo de cara, né? Hein? E mas bora conhecer, tem as outras também, né?
0: Também, também.
1: Bora conhecer agora a doutora Adriana Pedrosa. Doutora Adriana, seja muito bem-vinda à FM Benfica. E o microfone da senhora, eu quero saber quem é a Adriana, por Adriana. Já sei que a menina vinda do Ipu, de uma família muito tradicional. Né? E eu queria saber de você, como é que foi Adriana ali até chegada hoje?
2: É bom, a gente fica imaginando uma pergunta dessa, a gente fica impactada, porque às vezes a gente pergunta o que é que você faz e não o que você, como você se vê, né? Eu tenho uma ancestralidade muito forte, eu tenho duas avós muito fortes, que quer queiram, quer não queiram, foram muito longevas. E a gente sabe que viver no interior, e no interior do interior, que a gente chama de sítio, né, aqui no nosso Ceará, é bem mais difícil. E elas foram as mulheres assim, muito religiosas, muito cuidadosas, e sempre cuidaram de todo mundo que estavam ali ao seu redor, em todos os locais que elas estavam. E eu me vejo hoje tendo que ser essa pessoa que cuida de todo mundo, que gosta de cuidar. Não só uma característica feminina, mas também eu tenho exemplos de homens que passaram a vida toda fazendo isso, tanto dos meus avós, como do meu pai e dos meus tios. Assim que eu vi o meu pai lutando lá no Ipu por melhorias, levando as mulheres para a maternidade, para ter menino, para melhorar as estradas e tudo. E assim, com a minha mãe, que sempre teve uma leveza muito grande na vida, de como ela me cuidou. E eu sempre quis muito estudar. Eu sou uma pessoa que sempre quis muito estudar. E eles me proporcionaram. E isso eu me vejo assim como uma pessoa que veio para cá, para Fortaleza, para estudar, para passar num concurso, para estudar. E que o objetivo hoje de estar onde eu estou é exatamente plantando para fazer o bem para as pessoas. E eu me sinto assim como uma pessoa que realmente eu gosto de estar onde está para ajudar todo mundo. Eu acho que eu respondi mais ou menos.
1: Você vê aí que eu estou cercado de mulheres guerreiras, batalhadoras, mães, avós, né? E para ter todo esse suporte, a gente também precisa ter o cuidado. E o cuidado vem também de uma super mulher, né? Uma super mulher que está ali todo dia, o dia todo, cuidando, né? Orientando, se certificando que vai ficar tudo bem. Isso eu falo porque também tenho uma filha, a Letícia, que ela passou na UES, né, para enfermeira, e agora teve o evento lá do jaleco, né? A entrega do jaleco lá, emocionante, né? Para gente que é pai e vendo sua filha de escola pública conseguir chegar em segundo lugar na UES, e hoje em dia ela conseguir. Até por conta da pandemia, ela perdeu uma avó por parte de mãe. Na pandemia, ela prometeu que ia ajudar as pessoas. E para isso, a gente tem aqui a Poliana Rolim. Poliana, seja muito bem-vinda ao Tá No Bem. E quero saber quem é a Poliana.
3: A Poliana é uma mulher guerreira, estudiosa, trabalhadora. Assim como a Madalena, também tem 3 filhos, né? Assim como a Adriana, também tem ancestrais fortes, paraibanos. Né?
1: Eita, minha mãe também é.
3: Sou enfermeira formada há 26 anos pela Universidade Federal do Ceará. Sou casada há 23 anos, com o amor da minha vida também, né, que namoramos já há 32 anos.

0: né? Me formou na universidade pública, fiz mestrado na UES e fiz agora o doutorado na Universidade Federal do Ceará. Então, Poliana é essa mulher forte, que gosta de ajudar, e gosta de ajudar sem esperar nada em troca, que acredito que é o principal. Isso. Trabalho com mulheres com câncer de mama no ambulatório de mastologia da Maternidade Escola, da Universidade Federal do Ceará, e trabalho também no Gonzaguinha do José Walter, no centro cirúrgico, com mulheres grávidas que vão fazer o procedimento cesariano ou mulheres que têm algum problema ginecológico. Ou seja, a minha atividade profissional hoje é voltada para a saúde da mulher. Mas também a gente participa de grupos de pesquisas no departamento de enfermagem e na preceptoria, quer dizer, na educação dos alunos da universidade, da graduação e da pós-graduação. Né? E eu enxergo exatamente que esse é o processo que a gente tem que percorrer para ensinar e conscientizar que é importante a educação em saúde dessas mulheres, partindo desde o princípio dos alunos da graduação, para que a gente realmente sensibilize, para que a sociedade seja sensibilizada. O conhecimento tem que ser pautado em evidências científicas, né? Acredito muito nisso, incentivo os alunos a estudarem, parabenizo a sua filha por passar na UES, porque realmente é um grupo muito seleto, que hoje passa em universidade pública, um nível muito alto, e que com certeza ela vai ser uma grande profissional, né, do cuidado, porque nós da enfermagem somos profissionais do cuidado. Né, o cuidado que está assim, inserido, parece que a gente já nasce aqui com a tatuagem. Nós vamos ser cuidadoras de vidas humanas, né? Isso traduz a enfermagem hoje.
1: Eu estou rindo assim porque eu sou babada por enfermeira. Então, assim, eu acho assim, admirável o cargo. É o tipo de cargo que eu digo assim, professor só fazendo com amor. E a enfermagem também, eu acho que tem que ter esse sentimento muito forte.
2: Mas a gente também tem a certeza de que, para ser enfermeiro, você precisa de um professor. E ter professores preparados, capacitados, né, que possa lhe guiar a uma profissão boa, deve ser, eu acho que...
0: Contribui bastante.
2: Contribui bastante. E muito, né?
1: Perfeito.
2: Deixa eu logo começar perguntando aqui a Madalena. Como foi a tua história o câncer de mama, né?
1: Ok.
2: E também até relembrar que no mês passado, aqui no Shopping Benfica, no mês das mães, estava tendo uma ação onde você comprava um valor e ganhava um lenço. Onde muitas pessoas eu vi ganhando lenço e doando para as mulheres portadoras de câncer. Então, Shopping Benfica, já sou apaixonado. Depois de uma dessa daí, eu apaixonei mais ainda.
3: Só um momentinho aqui, eu poderia até falar que quando eu estava na Secretaria Executiva da Mulher, eu também fiz essa campanha dentro de todos os órgãos do município, em todas as regionais. Né, para pessoas fazerem a doação de lenços para a gente doar para as associações. E aí eu consegui, eu fiquei assim impressionada, sensibilizaram bastante, e eu consegui um número bem expressivo, porque não pode ser aquele lenço pequenininho, tem que ser um lenço maior e tal. E aí a gente fez uma solenidade e a gente entregou às associações que trabalham com as mulheres vítimas dessa parte aí, e que a gente doou todos os lenços para elas. A gente dividiu em quantidades iguais.
2: E isso é muito lindo. Você vê o bem acontecendo às pessoas que realmente precisam. Mulheres que cortam o cabelo e fazem a doação de cabelo para a criação de perucas. Mas daqui a pouquinho a gente fala disso. Bora ver como é que foi a Madalena.
1: Olha só,
2: nessa trajetória,
1: nesse processo,
2: com câncer,
1: nesse processo,
2: né?
1: Do CA. Né, eu tive o diagnóstico, né, do CA, a gente nunca imagina que vai acontecer isso, mas agradeço muito todos os médicos que estiveram comigo e rezo também por eles toda a vida, quando eu vou sair ou quando vai acontecer alguma consulta, alguma coisa, porque realmente foi um médico gastro que descobriu o meu CA. Aí você imagina, ele mandou fazer um exame e esse exame ele achou esquisita a parte superior. Que sem querer na imagem, ele achou esquisito. Aí disse, vá procurar. E aí quando eu procurei também a minha ginecologista, ela já foi, quando ela começou a conversar, e ela já é muito íntima, né, que ela que pegou minhas filhas, aí ela disse, Madá, vamos procurar

0: curar um mastologista? Quando ela disse isso, aí eu digo, opa, né? Já tem alguma coisa. Mas aí foi a questão de, graças a Deus, assim, os médicos, né, me atenderam assim, super bem, todos. Fiz a cirurgia. E nesse processo todo, eu comecei a procurar vários grupos, porque eu não tinha informação nenhuma. Não tinha CA na minha família, não, entendeu? Que a minha mãe teve um CA, mas foi no rim, tirou o rim e pronto. Não foi esse tipo de CA. E aí eu fui atrás de informação, fui atrás do Geon, que eu adoro o pessoal do Geon. Fui atrás do pessoal da Lua Rosa, que eu estou tanto no grupo da Lua Rosa, como no grupo de leitura da Lua Rosa, como no grupo de aviso. Tem o Amar Rosa. Eu só não vou pro negócio, então, negócio de rema dentro d'água. O pessoal quer, porque quer, eu digo, não, eu brinco aqui do lado de fora, mas do lado de dentro d'água.
1: Eu também dizia isso, que eu tinha medo, certo? Mas eu já tô viciada, já. Tá já.
0: Eu já não.
1: Tô querendo ir de
2: aventureira, hein?
0: Eu ainda.
1: Eu já fui três vezes e vi que assim, a primeira vez foi bem, assim,
0: tensa.
1: Bem tensa, mas as meninas me deram muito apoio. A gente, não, calma, vamos direitinho.
0: É,
1: então, assim, quando você entra, que vai lá na segunda vez, aí já é mais tranquilo. Assim,
2: tá quase profissional.
1: Tô me cobrando começar lá de novo.
0: Obrigado. Boa viagem pra todo mundo. Aí, então, quer dizer, e procurando informação. E aí você, às vezes, fica... eu comecei logo no começo buscando todo tipo de informação, mas depois eu vi que cada caso é um caso diferente. Cada um tem uma sequela também, entendeu? Por causa da... Eu, por exemplo, eu tomei químio, né? A vermelha, a verde, uma quantidade grande, para depois fazer a cirurgia. Aí foi feita a cirurgia, graças a Deus estou curada, né? Coloquei o expansor, que geralmente às vezes não acontece, já faz a cirurgia direto, depende do caso, gente. Depende de cada situação de uma mulher é diferente da outra. Aí porque eu fui entendendo... Né? E nesse, ouvindo muito elas falarem, né, como foi, como é que não foi. A gente sabe que mesmo nos grupos, às vezes, dá uma baixazinha na cabeça, porque às vezes morre, né, uma, ou então conta uma coisa triste que aconteceu. Aí eu fico só filtrando, né? Porque aí a gente também não pode, tá? Eu, desde o começo da minha vida profissional, eu nunca me deixei ir com imagem negativa, informação negativa. E eu sempre trabalhei a motivação, eu sempre acredito nas pessoas. Eu tenho uma frase que eu digo, gente sendo tratada como gente gera resultado positivo. Isso aí, né, sem sombra.
1: Gentileza gera gentileza. Gente, a gente tem que levantar essa bandeira novamente.
0: Mas,
1: assim, esqueceram. Está todo mundo esquecendo que gentileza gera gentileza.
2: A empatia.
0: Empatia é uma coisa que eu estou trabalhando, porque eu estou muito preocupada com as pessoas. Porque está um negócio muito diferente. Eu não vou fugir do tema.
1: É.
0: Aí, né, teve essa questão das informações, e eu batendo as informações nos grupos, né? E aí também tomando a minha químio, né? O meu marido até dizia assim, minha filha, quando tu veio tomar a primeira químio, tu parecia que ia assim pro enterro. Nas outras, tu já entrava lá fazendo piada, fazendo conversa e conversando com todo mundo, mas era porque eu via que tinha algumas mulheres que estavam, sabe? Que eu passava e eu gostava, né? Tinha um senhor que pegava aquele marujinho, dava para cada uma dentro lá no App Vida Parangaba, né? Que aí eu mando um beijo bem grande para a Lisbeth, a enfermeira coordenadora. Né, a enfermeira coordenadora, né, e a equipe dela toda lá foi assim sensacional.
2: Maravilha.
0: Sensacional assim a coisa do atendimento, do acolhimento, né, que eles me fizeram lá. Aí então o que que eu fazia? Eu começava a pegar informação e como foi com você? E você, entendeu? Eu começava a conversar com elas, que era importante para mim também e para elas, e eu contando, eu tive sequela, eu tô com isso, eu tô com aquilo. E aí foi quando eu descobri assim, não, eu me separei. Aí quando a outra começava a conversar, eu tô sem libido. Aí eu digo, como é que é, meu irmão? Aí a outra dizia, não, a menopausa tá me atrapalhando, ou então eu tenho que tomar hormônio pra vir logo a menopausa, não sei o quê. Aí eu ficava só observando, né? Aí foi quando, né, eu comecei a sentir na pele, né, que eu vou falar um pouco do lado sexual, porque eu acho importante e tem que ter voz pra isso, porque a mulher não fala, ninguém foi acostumado como homem.

0: É verdade.
1: O homem pode tudo, a mulher não pode nada, né?
0: Exatamente.
1: Então tem essa diferençazinha, mas vai diminuir, vai diminuir. Aí então eu comecei a observar no meu relacionamento que estava de uma coisa esquisita. Na hora que eu senti esse esquisito, eu corri para a minha doutora, né? Para a minha ginecologista. Ela sempre diz assim, Madalena, eu sei quando tu tá do lado de fora da recepção. Aí eu disse, por quê? Aí ela disse, porque todo mundo entra rindo.
2: Se agita, povo se agita.
1: Aí foi quando eu disse, dizendo o nome dela aqui, né? Que eu sou doida por ela. Quando eu entrei no consultório dela, eu, que diabo é isso, rapaz? A gente quer fazer amor e não pode. Aí ela começou a rir. Eu disse, e aí, como é que vai ficar isso? Aí ela disse, não, realmente, né? Ela falando que há, dependendo de cada caso e de cada mulher, não são todas, mas aí acontece aquela coisa de travar. Chega, porque, por exemplo, todo mundo sabe que a químio prende os intestinos, né? A gente sabe que isso acontece. Aí que a químio deixa neuropatia, né? Que eu tô com neuropatia nos pés e nas mãos.
2: Dormência.
1: Né? Dormência. Dormência e formigamento. Parece que a gente tá pisando na areia o tempo todo. Aí, então, sempre tem essas sequelas. Mas aí ela começou a conversar comigo em relação à sequela do lado sexual, né? Que realmente trava a vagina, né? De uma forma que você não consegue realmente fazer amor. E aí a gente tem. Aí foi quando a ginecologista passou creme, passou essas coisas, ficou fazendo. E a gente, né, administrando isso aí. Então o que, que eu vi? O que, que eu vi? Aí quando eu vi isso, que eu passei por isso, eu peguei e comecei a olhar e pesquisar. Como é que fica essa coisa da mulher e o percentual de separação, gente? O percentual de separação é muito grande.
0: Bastante.
1: Quando a mulher, quer dizer, quando a mulher tem um CA, aí ela não presta mais, aí ela é descartada, porque o homem só quer o sexo e não quer a companheira, né? E quando o homem tem alguma doença, eu posso até dizer isso, porque o tempo que eu passei, meu marido teve um aneurisma hemorrágico, graças a Deus fazem 12 anos, mas eu larguei todo o meu trabalho. Eu esqueci até de estar que eu sou palestrante, né? E eu peguei e entreguei todos os meus clientes para dois amigos meus e passei um mês, quase 2 meses dentro da UTI com meu marido. Eu sou amiga de pessoal que faz faxina lá no hospital, o pessoal maqueiro, fiz amizade com todo. Eu faço mesmo, chego nos cantos, eu gosto de gente. É complicado, mas eu gosto. Aí, então, quer dizer, eu soltei tudo e fiquei com ele. E ao mesmo tempo ele está fazendo isso comigo também.
2: Que bom.
1: Então, atenção, companheiros, atenção, mulheres, né? Mulheres, ou você que é companheiro, fez esse diagnóstico, gente, repense nisso aí. Vai largar a sua mulher só porque não pode fazer sexo, né?
0: E às vezes, né, Madalena, é uma vida toda que ela se dedicou à pessoa, né? Teve os filhos, construíram família. Porque eu também eu vi muito isso quando eu também passei por esse processo.
1: Certo.
0: Tinha uma mangueira lá na UFC que a professora juntava as mãezinhas lá, as mulheres que estavam em processo de tratamento. E isso me tocou muito quando eu cheguei aqui, que a gente começava a conversar. E o índice de abandono era muito grande.
1: É muito alto.
0: É muito alto.
1: Quando a gente olha através de Google, através dessas pesquisas, né, mais fácil, dá um percentual de 20% e poucos% de separação, de abandono, separação. Quando a mulher tem um problema. Quando o homem tem um problema de saúde, é 5% de abandono. Olha a diferença. Então, nós precisamos falar mais sobre isso, sobre essa questão do lado sexual, que não é só o sexo. A gente sabe muito bem que depois, com o passar do tempo, se tiver sentimento, fica. Né? Se você conseguir essa coisa de somar. Então, eu falo isso, né, que atenção aos homens, porque eu não vejo, eu digo sempre, a diferença entre homem e mulher está no físico. Não tem que existir essa diferença.
0: E hoje nem tanto, né? Porque as mulheres hoje estão fisiculturistas, as mulheres hoje estão levantando peso, as mulheres hoje estão fazendo muitas coisas que antes nós éramos impedidas, né? Eu até falei agora na Câmara que teve um decreto que a mulher não poderia jogar, nem fazer, nem

0: nenhum exercício que fosse contra a sua constituição de mulher. Ou seja, era proibido jogar a bola. Você tá. Acredita? Há 40 anos era um decreto. Qualquer exercício que atacasse...
1: A questão do gênero.
0: Não, a questão da feminilidade da mulher. Ou seja, nós éramos para ser colocadas no pedestal, lindas, admiradas e usadas.
1: Agora, ou apenas como donas de casa, cuidadoras de filhos.
0: Isso, mas exatamente. Esse é assim, é a rainha do lar, é a mulher que me cuida de todo mundo, é a que faz tudo, é a que resolve tudo, mas ela tem que ficar...
1: No cantinho dela.
0: No cantinho dela. É aí isso foi um decreto do presidente... Eu até agora... Foi 1942, se eu não me engano, 72. Não estou lembrando a data, mas é de um presidente da República.
1: Ainda bem que isso caiu por terra.
2: Com certeza.
0: A gente vai ter a Copa Feminina de Futebol em 2027. Sim.
3: Não fala e agora... que perdeu um dos Estados
0: não,
3: Unidos.
0: Não. Mas aí fala. É outra história.
1: Vamos virar a página.
0: Mas pelo menos estão jogando. O Brasil também perdeu.
4: Mas isso aí, será que é por conta... da falta de comunicação.
3: De comunicação.
4: Claro. Entendeu? Porque assim, eu posso falar como homem, né? Já como sou o único homem que estou na mesa.
3: É, o Bendita Sois aqui, pode falar.
4: Bendita Sois entre as mulheres, né? Mas eu tenho uma esposa, a qual ela tem fibromialgia, né?
3: Nossa.
4: E a gente passou por duas gravidez de alto risco, né?
3: Com certeza.
4: A nossa filha Maria, ela tem, vai fazer 3 anos, e o José tem 1 ano e 6 meses. E foram duas gestações muito difícil, até por conta da fibra também, né? Mas eu tenho a compreensão, né? E quando ela diz assim: "Ah, eu tô assim", minha primeira coisa é escuta. Escuta. Perfeito. Escuta e se sente como é que ela está se sentindo, né? Por isso que eu acho, vereadora, que essas pautas, né? Já como a senhora tem vários requerimentos, vários projetos de indicações, né? Projeto de lei mesmo, né? Também poderia botar a educação nas escolas, porque você vai estar formando homens que vai entender de tudo, né? Eu acho que seria mais ou menos assim que se constrói uma nova história,
3: com
4: né?
3: Com certeza, eu digo sempre assim que tem que quando eu vejo assim mãe com 3 filhos, aí 3 homens, eu digo, olha a responsabilidade.
0: Muito grande.
3: Entendeu?
4: Lá na minha casa nós somos 6 homens.
3: Olha aí, nossa. Entendeu? Então tem que...
0: Mas vocês obedeceram a mãe de vocês, né?
4: Todo mundo tá aqui. Todo mundo,
3: mas eu,
4: todo mundo outra, vive outra com
3: coisa
4: a sua
3: esposa. Que eu descobri, porque nós temos... Outra coisa que eu descobri, tem o MADA, não sei se você já ouviu falar, MADA, Mulheres que Amam Demais Anônimo. Que é toda quarta-feira, às 19 horas, lá na Igreja de Fátima. Atrás da Igreja de Fátima. Né? Antes era na Escola Vila. Aí agora é lá. Mas também eu descobri o H. Homens se encontrando para conversar. E eu disse, tudo bem, não tem como a gente saber como é que está acontecendo, porque aí só entra homem, entendeu? Mas só em saber que já tem grupos conversando, todos homens, já isso para mim eu achei maravilhoso.
1: Entrando, pode ser o pontapé inicial, né?
3: Não é?
0: Entrando nesse sentimento aí do homem, eu sempre falo nas minhas falas, não é que o homem e a mulher sejam melhor do que o outro, não. Isso. É trabalhar para que os dois se entendam cada vez melhor.
4: Isso. E os dois se completam.
0: Se completam, lógico. E outra coisa, quando a gente estava, quando eu ainda continuava na Secretaria Executiva, a gente tem um projeto lá, que já vem se desenvolvendo desde o ano passado, que é cá entre nós. É só homens falando contra a violência da mulher na praça. Com toda a metodologia. A mulher nem entra. A gente da secretaria nem vamos. A gente tem um rapaz da Guarda Municipal.
3: Perfeito.
0: E ele, que tem até o Coronel André, e ele é subordinado a ele, mas liberam ele. Então, vão para a praça. Os agentes de saúde convidam os homens, convidados, vão para a praça, a gente monta a estrutura e lá eles vão falar de violência contra a mulher, homens falando de homens,

0: sobre um assunto que nos diz respeito.
1: Muito
0: e
1: bem.
0: E isso
1: muito
0: já bem, é uma forma da gente mostrar que é possível se ter um relacionamento legal. Outra coisa que eu já entrei com um projeto de indicação foi exatamente entrar nas escolas e nas comunidades sobre a comunicação não violenta.
2: Sim.
0: Né? Uma comunicação não violenta, a comunicação que acolhe, uma comunicação voltada para a paz. Nós estamos precisando disso.
1: Sim.
2: Empatia.
0: Dentro de casa.
2: A gente estava até conversando antes.
0: Né? Porque a gente, eu me lembro muito do que toda a avó da gente dizia: costume de casa,
1: leva
0: à praça. E se esse ditado popular não for verdade, vocês me contradigam. Mas eu acredito muito nisso e eu vejo isso. Se dentro de casa o pai e a mãe têm um bom relacionamento, como aqui o nosso amigo que não está abrilhantando esse momento aqui nessa mesa, e dizendo que ele é um filho diante de 6 filhos com a mãe, então ele deve ter aprendido a conversar. E ele está fazendo isso com a mulher dele. E a gente quer que isso repasse para todos.
2: Isso
0: não é impossível, né? Mas tratar exatamente de assuntos relevantes e que não fique só na rotina, né? Só em dar comida. Pai não é aquele que dá só a comida, que dá só o almoço, a janta, a merenda, o transporte. Não, tem que dar amor, tem que conversar, tem que dar
2: ensinar,
0: apoio,
2: dar exemplo.
1: Ensinar,
2: tá. Né? A palavra convence, o exemplo arrasta.
1: Sim.
3: Também. Foi como eu disse, tudo começa na escuta. É. Se você escutar, você vai saber como agir. Né? Não adianta a mulher dizer que tá dessa forma e o cara, não, escuta, se coloca na posição dela e tu vai
2: empatia.
3: Saber como agir. E com isso eu quero perguntar aqui pra Poliana, como é que é a tua vida, né? Como é que tu lida aí diariamente nesses, tem uns conflitos, né? Tem o conflito pessoal, o conflito da família. Como é que a enfermagem vê essa parte, né? Como é que ela pode ajudar nessa parte também?
1: Então, lá na maternidade escola, que é onde eu atuo, no ambulatório de mastologia, lidando com doenças benignas e malignas da mama, a gente exercita empatia a todo instante. Mesmo sabendo que o câncer de mama é o tipo de câncer que mais atinge as mulheres no mundo inteiro. No Brasil não poderia ser diferente. Né? Esse ano, aliás, no triênio 2026 a 2028, o Instituto Nacional do Câncer estima que são mais de 78 mil novos casos a cada ano desse triênio que vai atingir exatamente o grupo, o público feminino, que é o majoritariamente é o grupo que vai ser acometido pelo câncer de mama.
0: Apesar de que o homem também possa vir a ser câncer de mama. Que a gente, sempre, em todos os cantos que eu passo, eu falo, olha, vocês também têm que olhar. Porque a porcentagem é pequeno, mas pode
3: existe.
0: Acontecer.
1: Existe, é um percentual de 2% a 3%, isso. Mas é possível sim. Porque o homem também tem célula mamária, né? É lógico, é numa quantidade menor do que a nossa. Mas, realmente, é possível, sim. E na maternidade escola, nós já chegamos a tratar homem.
0: Nossa.
1: Né? Nossa. Chegou lá para o serviço e a gente não excluiu o paciente do serviço por ser homem. Foi uma exceção, porque nosso público realmente é de mulheres. Mas, como o paciente chegou lá e havia necessidade desse tratamento oncológico, foi visto lá, sim. Foi completado o tratamento cirúrgico, que é o que a gente disponibiliza na maternidade escola. Quando precisa de quimioterapia, radioterapia, aí a paciente é encaminhada para outro serviço, já que a gente não dispõe disso. E mesmo porque, no câncer de mama, o tratamento não é o único. Ele pode ser associado a quimioterapia, cirurgia, radioterapia. Ele pode ser só quimioterapia, só cirurgia. E lá nós lidamos com a cirurgia. Que pode
2: ser imunoterapia também.
1: Pronto,
2: né?
1: A terapia-alvo, né? São vários os tratamentos que você falou muito bem naquela hora, que vai depender de cada um. Isso é individualizado, a depender do tipo histológico, isso. Do tipo que a biópsia aponta de tumor, da localização, da idade do paciente, do status clínico que o paciente está naquele momento.
2: Deixa eu só falar uma coisa. Quando eu estava véspera de fazer a cirurgia, o médico pediu ultrassonografia das duas mamas e das axilas, porque tinha linfonodo, né? E aí eu peguei e fui fazer ultrassom. Eu achei esquisito quando a moça tava fazendo

0: Ela tava mexendo demais e já achei esquisito que ela mexeu muito, né? Tudo bem. Quando eu fui levar para o mastologista, engraçado é que ele disse assim: graças a Deus, a gente ouviu isso de um médico, né? Aí ele disse: graças a Deus, desapareceu tudo.
1: Que bom, resposta completa,
0: né?
1: Né? O tratamento.
0: A quimioterapia, porque eu não precisei ir para a radioterapia.
1: Excelente.
0: Né? E aí, mas ele disse: mas a gente tem que tirar o local. Aí me deu duas opções. Aí eu disse: não, não, eu prefiro retirar, né, a mama e aí fazer o que o cirurgião propôs.
2: Madalena,
0: entendeu?
2: Foi a mesma coisa que eu fiz. Quando eu recebi o resultado, porque quando a gente pensa e a gente fala, ah, a biópsia é simples. Eu digo, não é simples, é uma coisa tranquila. Mas você tem que faz a ultrassom. Você vai para o você detectou o nódulo, vai para o mastologista. Mastologista manda você fazer a biópsia, faz a marcação, faz a biópsia.
0: Esse processo.
2: Aí esse processo de 15 dias esperando. Você vai no céu e volta. Você vai no céu e volta. E fica, e eu sempre digo para as minhas amigas: não se assustem. Só deixe para se assustar quando chegar o resultado. Porque passar 15 dias dizendo, achando que vai ser, que vai morrer, ou que vai ser isso, ou vai ser aquilo outro, eu digo: pare com isso. Pare de se preocupar. Você só se preocupa no dia que chegar o resultado. Chegou o resultado. Qual é a única? Só tem duas opções. Não é nada, é benigno, show, maravilha. Vamos para casa, vida que segue. E a outra também segue do mesmo jeito. Detectou uma coisa que não foi uma coisa benigna, né? Precisa retirar. Então, assim, aí você vai se preocupar com o tipo, com o que você tem que fazer. Aí é a hora de se preocupar.
1: Pois é, e nessa perspectiva exatamente do acolhimento, que é de extrema importância, entramos nós, profissionais de saúde.
0: Muito.
1: Exatamente. Isso. Primeiro, naquele acolhimento desde o diagnóstico da paciente. Entendeu? Na maternidade escola, a gente chegam pacientes que ainda vão elucidar o diagnóstico, mas também já chegam pacientes que vêm das unidades de atenção primária à saúde com seus diagnósticos, mas que querem escutar da gente que realmente
2: é
1: a doença, né? Assim, eu não vou nem dizer que é câncer de mama, elas dizem assim: eu tô com aquela doença. Para você ver o estigma do câncer de mama, como ele significa em muitas situações, assim, estigma de morte.
2: Isso.
1: Não. O diagnóstico vai sair, eu vou morrer amanhã, vou morrer na outra semana. E é nisso que a nossa equipe lá da AMEAC trabalha, né? Nesse acolhimento da paciente, que a gente trabalha exatamente com a Política Nacional de Promoção à Saúde, que é o que meu projeto, o GCOP, que é o Grupo de Estudos em Cuidados Paliativos e Oncologia de Cuidados Paliativos, trabalha também nessa perspectiva do acolhimento, da humanização, lá no nosso ambulatório. Quem recebe o paciente na porta é o enfermeiro. Eu fico de manhã e outra colega à tarde, né? E nós temos a nossa equipe de técnicos de enfermagem. Recebemos os pacientes, vemos quais são os exames que eles estão trazendo. Já para também, além de receber o paciente, ele se sentir seguro e que nós somos responsáveis por aquele atendimento, também para otimizar a consulta que vai ser posteriormente com o médico. Quando elas atendem, que lá nós temos hoje em dia 6 mastologistas atendendo,
2: olha,
1: de segunda a sexta, de 7 às 19, né? A paciente é indicada à cirurgia. Como eu falei, nós fazemos o procedimento cirúrgico na maternidade, que pode ser o procedimento conservador, que é só o quadrante, ou então o procedimento radical, que é mastectomia total, esvaziando ou não a axila, se tiver os linfonodos, como você falou, Madalena, forem positivos. Então é feito também isso daí. E as pacientes podem pôr o expansor,
0: como
1: ou
0: eu estou,
1: as próteses. Nós temos próteses na maternidade escola. E aí, para isso daí, é feito todo um planejamento cuidadoso, né? Individualizado, né? Usando todas as características que os protocolos internacionais mandam.
2: E
1: né?
2: Levando em consideração o pensamento da paciente.
1: Sim,
2: porque eu fui uma pessoa que andei em 5 cirurgiões. E fui em todos. Primeira coisa que eu disse assim: tá aqui uma prótese. Tá aqui o tamanho. Qual o tamanho que você quer? Deu, me livre, cara, não. Eu me recusei. Não porque eu não tenho nada contra. É porque eu não aceito. Eu disse: não, eu quero envelhecer normalzinha. Não quero prótese, não. Eu sempre tive esse negócio. Precisar tirar, a gente tira. Me deram a opção de tirar o quadrante. O meu mastologista: vamos tirar o quadrante. Mas como eu já tinha tido uma tia do meu marido, ela tirou o quadrante. O CA dela era do tamanho de um caroço de arroz. Mas ela passou a vida toda, ela já tinha uns 14 anos, se eu não me engano, que tinha feito. E ela dizia assim, não, eu fico pensando que vai voltar no outro canto. Então, aí eu achei legal que eu já tinha, eu tinha essa convicção. Meu filho, não presta, vamos botar para fora. Eu não quero guardar o que não presta, não. Aí eu achei super legal que o meu marido chegou. Aí disse assim, vamos lá falar com a tia Chaguinha? Vamos lá? Aí eu disse, vamos. Aí, pois, olha, eu achei isso tão belo. Assim, ele é bem calado, o meu esposo. Aí ele chegou lá, fomos na casa dela, fizemos uma visita e a gente abordou esse assunto.
1: Você compartilhou. Ela compartilhou a experiência dela e certamente te ajudou.
2: Com certeza.
1: É nisso daí que nós também trabalhamos na questão da rede de apoio. Formal. Porque as redes de apoio, elas podem ser grupos de pessoas, um conjunto de pessoas, de instituições, de serviços, que elas buscam exatamente esse apoio, esse suporte. E lá na maternidade e escola, nós somos muito exatamente importante. A rede de apoio formal. Isso. É maternidade e escola, nós temos o G1, né? Nós temos também o HGF, isso eu estou falando pela rede SUS, né? Sistema Único de Saúde.
3: E
1: nós
3: graças a Deus que tem o SUS, né?
2: Amém.
1: Sim,
3: graças a Deus que tem o SUS.
1: Lembrando que maternidade e escola é contratualizada com o Sistema Único de Saúde 100%. Maravilha. Ou seja, todo esse tratamento realmente é feito de forma sem ônus para a usuária, tá certo? Então, nesse cenário, a gente faz todo esse papel de humanização.
0: Mas eu ia falar sobre isso. A importância de vocês é tão grande, mas é tão grande, para você imaginar que a gente estava todo mundo preparado, tinha mais ou menos uns 50 para ser atendida na quimioterapia, certo? Lá na Parangaba. Faltou luz, né? Mas das pessoas que estavam lá, a gente aguardando e conversando, e o apoio da equipe da Lisbeth, todo aquele pessoal, ninguém, quando voltou a energia, ninguém saiu reclamando.
1: Pois é, que
0: olha
1: bom.
0: Olha como é importante a profissão de vocês, assim, a questão da humanização, e deixa eu dizer, brinco às vezes, eu digo assim, eu passo no WhatsApp, eu estou com saudade branca. Aí a Lisbeth, aí ela diz assim, o que foi, Madalena? Aí eu digo, não, é porque eu digo assim, eu tô com saudade, mas eu não quero voltar aí, não. Aí eu disse que saudade, né? Aí
3: E falando em né, a Madalena, tá lançando um livro.
0: Isso.
3: Que livro é esse, Madá? O que é que vem falando? O quanto que esse livro pode ajudar aquela mulher que tá passando por esse problema, né? Que não é um problema, mas... passa.
0: Eu não sei, eu tô vivendo, eu sempre falo assim, às vezes as pessoas brincam comigo assim, tu nem parece que tá com nada, né? Aí eu digo, eu não tô não, graças a Deus já foi.
2: É a mesma coisa, eu disse, não, isso aí não tá mais aqui não.
3: Isso não me pertence
0: então,
3: mais, né?
0: Então, aí eu digo assim, às vezes, eu digo, eu tô vivendo cada dia, eu não sei o dia de amanhã, então eu vou viver
2: nós
0: hoje.
2: Nós não sabemos, então, né?
0: Nós não
2: Por
0: sabemos.
2: Por isso que muitas vezes a gente, quando tem uma problemática dessa que envolve os filhos pequenos, os maridos, a família toda, né? O exemplo que você vai dar para os seus primos, para os seus sobrinhos, para todo mundo que está. Então, é muito importante a gente...
1: E o apoio, hein?
2: O apoio. E a gente...
0: O apoio da família. Apoio. Muito, muito, muito.
1: O apoio
0: muito,
1: da família, ela se fortalece, ela fortalece até o sistema imunológico.
0: Outra coisa que eu não acreditava, que elas falam muito, que nos grupos falam muito, é assim, a gente é uma mulher, depois a gente é outra. Eu não aceitava. Logo no começo, quando eu vi, eu digo, você é outra. Mas realmente a gente muda.
1: Mas é porque as suas prioridades também mudam, os seus valores.
0: Exatamente, valores, então, tudo prioridade. Isso daí.
2: E até a questão do ouvir.
1: Sim.
2: Porque, como eu faço parte também de vários grupos, a gente vê quando elas estão passando pelo processo.
0: Isso.
2: Como elas se colocam, né? E isso, a gente, às vezes você não passou por aquilo. Você passou tranquilo, você sentiu todos os problemas, mas você passou. E assim, porque você tinha uma força muito grande, mas a gente vê que não é todo mundo que tem as forças. E elas reclamam assim, olha, aconteceu isso, eu tô com dor inchaço, aconteceu, eu tô com uma dor no outro canto, aí será que é disso? Então, a gente

0: ajuda muito.
1: E por isso que essa rede de apoio institucional que nós acabamos por deixar que a gente se envolva, né? É importante, porque às vezes elas conversam coisas conosco que elas não conversam com mais ninguém.
2: Também.
1: A gente faz a consulta de enfermagem pré-operatória lá também, no consultório. É um roteiro estruturado numa teórica chamada de Wanda Horta, né? E aí a gente fala em todos os aspectos, não é só da doença. Quando a gente começa a conversar, isso foi idealizado, eu acho, no ano de 2012, vem sendo aprimorado isso daí.
0: Ai, que favor.
1: E a gente começa a conversar com ela perguntando desde qual é o estado civil, se a mulher é a religião, o grau de escolaridade, para a gente saber conduzir aquela conversa, para não falar muitos termos técnicos e ela ficar voando.
0: Isso. Então, eu sempre gosto que a gente coloque, quando a gente vem aqui, eu detesto sigla. Porque todo mundo chega, eu tô no MEAC. Que é MEAC? A gente conhece maternidade e escola. Se você falar MEAC...
1: Você fica perdida, não é?
0: Né? Então, assim, eu sempre gosto... E o pessoal que dá informática, que fala tudo...
1: Código.
3: Começa
1: código.
3: Logo pela TI, né?
4: Ou então IA, né?
3: Agora é IA.
4: Eu sei, Madá.
3: Bora conhecer como é que é o livro da Madá, né? O que é que vem falando. Estou sabendo.
0: Não é IA.
3: Eu estou sabendo que ontem foi o lançamento aqui no Shopping Benfica. Isso. Foi um sucesso o lançamento, né? Mas eu fiquei curioso de saber como é que é esse teu livro.
4: O Espelho, Espelho Meu, Marketing Estratégia. É essencial, né, usada para o marketing pessoal e o marketing profissional. Isso aqui foi uma situação super desagradável que aconteceu comigo, né? A questão de valorizar o ter e não o ser, né? Então foi uma situação, eu não vou falar não, porque aí conta que eu começo o livro falando sobre essa situação que eu passei. E aí eu comecei a pesquisar sobre marketing pessoal e mostrar várias situações que acontecem com a gente, entendeu? Porque, por exemplo, ontem mesmo estava num jornal, eu assistindo um jornal aí, que eu não vou dizer qual era o canal que eu estava, né? Mas ele estava fazendo gesto obsceno. Ele o tempo todo, um grande palestrante, um grande jornalista, depois eu vi um grande palestrante fazendo gesto obsceno. Quer dizer, no mínimo ele não sabe o que é isso.
0: Com certeza.
4: E está acontecendo isso até no Jornal Nacional, está acontecendo.
1: Quer dizer,
4: as pessoas. E outra coisa, eu criei os 3 E do comportamento, eu também está no livro. Os 3 E do comportamento que eu digo, eu criei. O primeiro é educação, o segundo é a ética. E o terceiro eu digo, você pode comprar um livro, você pode assistir um filme, que é a etiqueta. Que não é frescura. Quando eu me lembro. Eu me lembro que eu dando aula em sala de aula falando sobre marketing, um aluno veio para cá, pro meu lado. A senhora não acha que é muito fútil?
0: Meu Jesus.
4: Eu digo, depende da necessidade.
1: Depende do seu ponto de vista.
4: Entendeu? Então, todas as histórias que eu conto no livro, todas são com H. São todas histórias verdadeiras que pessoas que passaram, que eu passei, entendeu? Ajuda. Tem teste aqui no meu livro, tem teste de psicologia, né? De marketing. Tem a questão do eu, da família. Aí tem várias posições aqui, tem interessante. Mas eu queria deixar só um aqui. Lá no finalzinho, né? Do livro, eu botei até um clipe aqui que vai machucar meu livro. Eu criei, a gente sabe que existe os 4, né, os 4 P do marketing, né? Mas aí eu criei os 8 M do marketing pessoal. Olha só.
3: 8 M's.
4: 8 M's.
0: Ainda
4: pessoal.
0: Vem de mulher, né?
1: Sim.
4: Não é? Para finalizar, vou lançar um desafio. Como boa cearense que sou, não podia deixar de brincar e de temperar nosso assunto com uma pitada de leveza. Cearense, né, minha filha? Eu sou com muito orgulho. Pois bem, vou brincar com o M, criando os 8 M do marketing pessoal. Primeiro, eu crio um M de modos, que sem ele não dá. E vem logo o M de maturidade, que não pode faltar. E que somente através do M de meio, vou conseguir atingir o M de meta, com bastante maestria, ficando no mercado brasileiro, o M da marca chamada Você. Onde está o 8º M, Madalena? Se precisar de ajuda para realizar o seu marketing pessoal, faça contato com a Madalena, que não tem só um M, que não tem só um M, tem 2, Madalena Matos. Você viu só isso? Isso é marketing pessoal. Espelho, espelho meu, a marca é minha, mas o reflexo é teu.
1: Muito bem.
3: Rapaz, eu muito, acho que é muito legal, né?
0: É, na minha vida pública, eu acho que eu vou contratá-la.
3: E é assim que desenrola o nosso Tá no Bem. Aqui no Shopping Benfica, agradecendo aqui a cada uma, né, por essa manhãzinha, né, finalzinha ali da manhã, já na hora do almoço, convidá-las para almoçar, né,
4: terminar aqui.
3: Tudo pago pela nossa querida ali que tá do marketing do Shopping Benfica, né?
0: A gente agradece.
3: E dizer que o Shopping Benfica, que a FM Benfica estará de portas abertas para trazer histórias, para trazer conquistas e trazer ideias. Que nada passa no mundo se não tiver ideias, né? E aqui eu vou fazer a minha finalização, mas antes eu quero passar a palavra para a Madá, depois para a Adriana, e terminando aqui com a Poliana no nosso Tá no Bem de hoje. Tá,
4: tá
3: com
4: no
3: você,
4: Bem
3: Madá.
4: De hoje, aqui no show, na Rádio Benfica, né? É um prazer muito grande. Mas eu queria só uma coisa, atenção, homens, mulheres, né, que vão nos ouvir, que atenção à questão da humanização, como nós estamos precisando.
0: Isso.
4: Entendeu? Humanização, principalmente. Olha, eu queria agradecer um grupo de amigos meus que estão me ajudando muito. Mas eu nunca imaginei que eu tenho tantos amigos como apareceu com a quantidade de gente. Então é muito importante, né, que a gente está passando por esse processo e a gente precisa de... A gente sente falta, principalmente eu, que era muito elétrica, tive que parar mesmo, né? E então, ficar em casa, então, assim, meus amigos, olha, muito obrigado por essa oportunidade estar no Benfica, entendeu? Na Rádio Benfica, muito obrigado mesmo por essa oportunidade, só tenho que agradecer e, gente, vamos dar voz.
0: Eu também só tenho que agradecer, eu acho assim, o Benfica, eu estava olhando ali, ele é de 89, 30 de outubro de 89 que ele foi inaugurado.
3: De 99. Isso.
0: De 99. E você vê que ele, ao longo do tempo, ele vem se firmando como shopping, que vê o social. E é uma das coisas que a gente sempre tem que se preocupar. A IA, ninguém pode ver ela como uma coisa que não existe. Quem faz a IA era um ser humano.
1: Isso.
0: É uma pessoa que ela pensa, que ela raciocina, que ela tem os meios de se entender, a filosofia que ela tem. Então, aqui, eu costumo dizer que nesse meio nosso, das pessoas quando tem doença, a IA não existe. O que existe é um ser humano que foi acometido de alguma coisinha que a gente não gosta de chamar, a gente abrevia de CA, mas o que eu queria dizer é que nós estamos ali embaixo com a exposição Retratos e Relatos.
1: Sim.
0: E que todas foram acometidas por esse nomezinho que a gente não gosta. Todas tiveram CA de mama. Mas o que é mais importante dentro da exposição é exatamente isso. Que ninguém morreu e nem ficou... se ressignificou a vida. Então, mesmo quem está dentro ali naquelas fotos, muita gente está em processo. E, mesmo assim, não foi o fim. Então, eu deixo aqui a minha mensagem de que não percam a esperança. As enfermeiras, os médicos, os cientistas estão estudando para a gente liquidar, para a gente acabar essa doença no nosso meio. É tanto que nas minhas falas lá na Câmara Municipal, eu sempre falo prevenção. Prevenção. E R$1 investido em prevenção, você economiza R$3 no tratamento. E eu vou pedir à enfermeira o seguinte, Poliana, me dê os dados financeiros, porque eu falando de R$1 e R$3, ninguém está entendendo. Mas vamos falar de milhões, depois você me fala... quanto é que vale, quantos milhões eu invisto numa prevenção e quantos milhões eu eu economizo no tratamento, porque a minha fala de R$1 e R$3 não está dando certo. O pessoal não

0: tem mais a noção de um real. A noção é de milhões. E aí é para nossas políticas públicas funcionarem. Porque esse trabalho que vocês desenvolvem lá é um trabalho maravilhoso. É um trabalho que a gente vê que sente falta na rede privada. A gente sente falta. Então, quando eu vejo lá no MEAC, que é no,
1: maternidade escola,
0: com essa boas práticas de gestão, de acolhimento, de cuidado, a gente levar para a rede pública, as outras redes públicas, a unidade básica de saúde, porque ali é onde tem o baque maior. Né? Então, a gente, assim, foi uma tarde maravilhosa, adorei o papo, se deixarem, a gente ia jantar. Pode deixar.
1: E então, assim, eu agradeço também o convite, né? Por acaso, eu estava passeando aqui no shopping, fui convidada a ver a exposição. E aí, no meu interesse em ver a exposição, fui abordada por Viviane, né? E aí ela perguntou se eu tinha alguma experiência com aquilo dali.
0: Olha só!
1: Aí eu disse, bem, não foi experiência de doença. Eu sou uma mulher que cuido de mulheres adoecidas pelo câncer de mama, né? E aí a gente começou a conversar e trocamos telefone e fui convidada para compartilhar minha experiência profissional, né? Do câncer de mama, e fico extremamente feliz em poder falar isso. Isso é algo que a gente tem que conversar todos os dias, não é só no Outubro Rosa.
0: Exatamente, nossa exposição vê exatamente. Pronto. Ela é itinerante, ela já foi para o shopping, lá no Shopping Solares, lá no Eusébio, Mundo Bem, né? Já fomos para o Hospital de Messejana, também. E está tendo, sim, uma super receptividade, porque o pessoal está acordando para isso.
1: Pois é, então a conscientização da importância da busca pelo diagnóstico precoce é essencial, porque quanto mais precoce essa mulher é diagnosticada, o tratamento se torna menos complexo, menos mutilante.
0: Isso.
1: Né? É. Uma cirurgia que podia ser conservadora, ela muitas vezes vira radical, porque o tumor já está muito grande. Isso. Então, vai ter que fazer a cirurgia com
2: invasivo,
1: segurança.
2: Né?
1: Muito invasivo. Né? Então, nós profissionais de saúde, nós buscamos, desde a atenção primária, fazer isso. Uhum. E é um tripé. Para o tratamento sem tempo oportuno, é um tripé. Eu costumo dizer que é exatamente. O serviço tem que ter o mamógrafo, o profissional tem que estar habilitado e o paciente tem que estar consciente. Uhum. Quem conscientiza o paciente é exatamente... É o pesquisador, é o estudante, né? É o político preocupado com o bem-estar do indivíduo, porque político que não se preocupa com cuidar do indivíduo não deveria estar lá.
0: Mas só um momentinho. Né? A gente tem que abrir um pouquinho aqui, porque a gente. Uma das coisas que eu participei foi a questão do programa, né? Do prefeito atual, Evandro Leitão, uma das coisas é cuidar das pessoas.
1: Lindo.
0: E isso é uma das coisas que eu nunca tinha visto ainda em nenhum programa de governo. Cuidar das pessoas. Tem lá e tem estão todos linkados com as ODS, tudo direitinho. Eu vou precisar muito da sua participação, porque exatamente quando você fala do triplé.
1: Profissional. O equipamento.
0: Os mamógrafos.
1: E a conscientização da população.
0: O que é que esses programas aqui, como esse Tá No Bem, ele é sensacional. Porque coloca para as pessoas que vão ouvir muitas coisas que a gente não sabe. Por exemplo, no começo da gestão, 2025, não tinha 7 mamógrafos funcionando. Hoje nós temos 13. E o que que acontece? Então já temos uma quantidade suficiente para cobrir todas as pessoas. Né? Então, se tem mamógrafo, tem que ter o mastologista adequado para fazer, né? Aí você fala das pessoas
1: capacitadas,
0: os profissionais, né? que a mamografia é feita por um técnico, e uma mamografia bem feita, bem caprichada, que não deixa a gente louca, nem desesperada.
1: Nem maltrate,
0: porque exatamente o movimento das mulheres do Legislativo Cearense, a gente abate nessa tecla há muito tempo. E uma das coisas que a gente lançou uma época, assim, mamografia não dói. A gente fez uma campanha, mamografia não dói. O que dói é o medo que você tem de ficar com CA. Aí é o que dói. E aí é o que empata de você não ter. E outra coisa que a gente tem é, você falou, o paciente, né? O paciente,
1: a conscientização.
0: A conscientização.
1: Da população.
0: É uma das coisas que eu estou batendo muito na Secretaria de Saúde. E perguntando a elas. Eles dizem que tem. Chega no

0: no celular deles a informação de que está marcado dia tal. E aí chega para a pessoa no celular e a pessoa confirma, se só confirma sim ou não. Aí o que, que acontece? Eu vou lá para saber o que, que aconteceu. Ela disse que o índice de absenteísmo, o índice de não comparecimento é muito alto. Aí duas vagas complica. A de que daquela que você marcou e você não foi, e aquela que você poderia ter chamado e não foi. Então, assim, é uma das coisas que nós... Realmente a conscientização de quem está na ponta é fundamental.
1: Isso.
0: E aí eu vou convidá-la para a gente ver como é que a gente pode juntar, junto com a secretaria, para a gente entrar numa onda de conscientização.
1: Sim.
0: Porque é muito bom você chegar aqui, esculhambar o serviço público...
1: Sem saber. Tendo,
0: sem saber as condicionantes. Exato. Se você tem mamógrafo, se você tem a recebeu
1: o profissional. Por que não estão indo fazer o exame? Aí nós também voltamos... Você lembra do início da conversa que a gente iniciou? Que ele disse que é o exemplo e que a mãe ensinou para ele e tudo. Isso. Então, a gente pode começar dentro das escolas, essa conscientização. Mamãe, a senhora já fez seu exame da mama? Isso daí é tão importante, então realmente essa conscientização tem que partir desde do base, das crianças incentivarem as mães, né? Enfim, é a conscientização da sociedade de uma forma geral. Isso. O tripé funcionando, não vai, os três sanando, o tripé não vai ceder.
0: Exatamente.
2: Gente, chegou nossa hora, a gente tem que entregar o horário para começar outro programa e o Tá No Bem Assim. Ele vem trazendo informações, ele vem trazendo cultura e arte que rola aqui dentro do Shopping Benfica. E você, filho, pergunte para sua mãe: mamãe, a senhora já se tocou hoje? E ela vai saber. Tchau!

0: Ok, Gil, pessoal, já estamos aqui no ar, uma boa tarde para todo mundo, né? Aliás, boa tarde e boa noite, porque estamos no finalzinho da tarde, no começo da noite, porque nós estamos com o nosso programa Amigos da Praça, esse programa da nossa FM Benfica. Sabe o que eu estou rindo? Porque toda vez que eu vou falar desse programa, do nosso programa aqui, da abertura, eu já me lembro do outro programa que eu tenho na TV, aí eu fico misturando tudo, mas é o nosso programa Amigos da Praça, esse programa que já está no ar já há uns 7 anos, e agora nós estamos também, né, nesse horário de quinta-feira, das 18 até as 19 horas, trazendo aqui os nossos artistas, os nossos amigos. E hoje eu estou recebendo aqui uma dupla maravilhosa, dois grandes amigos, duas pessoas maravilhosas, que é o meu querido vereador Apolo Vix. Vix, eu acertei, Apolo?
1: Super acertou, você sempre acerta. Você nunca errou.
0: Olha aqui. E a nossa querida Bárbara Dantas, né? Que é a presidente... Cadê?
1: Abrigo São Lázaro,
0: né? Dos animais e tal. O menino tem uma história, é muito lindo isso aí. A história do Apolo tem muito a ver também, né, com o abrigo, né? Porque e o mais legal, né, que o Apolo continua, né, assim, vivendo, né, tudo isso que a vida dele proporcionou, né, esse encontro, né, coisa de Deus, né, cara? Porque Deus é assim. Às vezes a pessoa diz, mas é porque Deus ali, às vezes... acontece alguma coisa na sua vida que passou por você, para justamente chegar aonde você chegou, né? A gente tem que passar por algum cano assim, mesmo fechado, para quando a gente abrir, aí abre tudo, né? Essa é a porta que Jesus dá para a gente, né?
1: Exatamente. Acho que é o teste, né? Acho que Deus ele testa a gente. Acho que, inclusive, vi uma frase em um filme uma vez que dizia assim: quando o aluno está em prova, o professor fica em silêncio. Então, acho que tem muito a ver com isso também.
0: Olha aí, é mesmo. Pois é, boa tarde, né? Me diga aí, tudo bom, Apolo? Como é que você tá? E fala um pouquinho de você, fala um pouquinho como é que tá a sua vida, a sua alegria.
1: Claro, eu tô muito bem. Eu quero agradecer o convite, né? Tá, eu com a minha tia aqui, Bárbara Dantas, né? Representando o Abrigo São Lázaro, que foi o que me fez o Apolo, né? O Mogli, o Menino Lobo. E eu tô bem. O Menino Lobo. Muitas dificuldades, muitas conquistas, muitas vitórias. A gente sabe que a causa animal é a minha pauta, é a nossa pauta, né? Crescemos dentro de um abrigo, maior abrigo do estado do Ceará, abrigo de animais, com mais de 1.200 animais abrigados hoje. Então, nunca tá 100% bem, né? Porque não tem só o São Lázaro, tem outros abrigos também. E a gente está sempre lutando por políticas públicas mais efetivas para que a gente possa estar mudando, né, o quadro da nossa cidade, do nosso estado, do Brasil, né? Então, estamos lutando a cada dia. Eu costumo dizer, gente, que a correria é muito grande, né? Eu fico em tempo de enlouquecer, porque não paro. Vim pra cá, antes de vir pra cá, eu fiz um resgate. Fui fazer um resgate de uma cadelinha grávida que tá prestes a dar à luz. Não tinha onde ficar, e eu fiquei louco. Meu Deus, onde é que eu coloquei esse cachorro? Aí a gente conseguiu um espaço lá no Abrigo São Lázaro, colocou ela lá. E tô aqui agora, então é sempre essa correria, né? Nunca para. Então, quando me perguntam, você tá bem? Eu tô fingindo demência, né? Sempre.
2: Nunca é do jeito que a gente programa. Minha agenda, mesmo anotada, nunca é feita de acordo com o que está lá. Porque é sempre um diferente do outro.
1: Não, super me identifico.
0: Legal, bom, gente, aqui no Instagram também, comecei aqui no Instagram, lembrando que eu estou aqui no programa Entre Amigos, no programa Amigos à Praça, com o vereador Apolo Vix e também a presidente do Abrigo São Lázaro, Bárbara Dantas. Ok? Gente, é o seguinte, vai lá mais uma vez.
1: Oi.
0: Tá começando agora ainda.
1: Tá.
0: Ó, deixa eu falar. Primeiro, sim, e você, Bárbara, como é que tá você? Eu tô ali, aliás, a gente já se conhecia, né? Mas, assim, você é a primeira vez aqui também no meu programa.
3: Sim.
0: E eu queria falar um pouquinho, saber um pouquinho de você, né? Como tudo começou, né? Porque esse Abrigo São Lázaro realmente é muito conhecido, o nome é bonito, né? A história é bonita,
3: sim.
0: O que vocês estão fazendo lá é bonito, né? Então, tá tudo dentro, né, dos conformes, assim, né? Você tá... como é que se diz? Fazendo aquilo que você gosta. Mas como começou tudo isso?
3: O abrigo tem 32 anos, né?
0: 32 anos.
3: Então, assim,
0: e já começou com você?
3: Não, começou com meu avô e minha irmã.
0: Ah,
3: E, na verdade, não foi o intuito começar uma ONG, né? A gente sempre fala isso, que não foi um intuito. Ah, a gente vai começar aqui um abrigo, vamos começar a resgatar.
1: Foi uma consequência.
3: Mas foi consequência. A gente sempre teve uma família muito, muito cheia de animais, assim. Sempre amamos os animais. Então, uma vez, a gente morava no centro da cidade. Quando mudou para o Barroso, é um bairro de periferia, né? E ali a gente se deparou com muito abandono, muitos animais em situação de rua. E o meu avô, passando para ir trabalhar, viu uma mulher jogando um cachorro no lixo, um filhotinho que estava doente, foi jogando no lixo. E aí ele levou para casa. Levou ele para casa. Não, vou deixar, né? Essa mulher jogar esse cachorro no lixo. Levou ele para casa. E o povo viveu com a gente 17 anos. E esse foi, teoricamente, o nosso primeiro resgate.
0: Olha.
3: E aí, depois veio um gatinho atropelado também, que eu e a minha irmã, a gente achou na rua, levou para casa. Mas pela situação muito precária, né? Tudo muito difícil, um bairro super distante. Isso há 32 anos atrás era tudo muito difícil. Acesso à informação, acesso a veterinários, né?
1: Fora que eram todos vistos como loucos, né?
3: É. A minha irmã foi chamada de louca há muito tempo, né? Muito tempo, durante muito tempo. Hoje é que a gente está vendo o quanto a pauta animal está crescendo e está se tornando realmente importante para as pessoas, né? Mas apesar de ter sido sempre importante para a gente, né? Os animais sempre foram motivo da nossa vida, motivo de muita coisa. E sempre foi parte da nossa vida, sempre foi muito importante, né? E aí, assim, a gente começou. E aí foi aparecendo outros resgates, foi chegando outros animais, e assim foi crescendo, e hoje tem 1.200.
1: E começou com um pouzinho, e agora tem 1.200 pouzinhos, né? Incrível.
3: São muitos animais, né?
1: A Babi, ela tá desde criança. Eu sou adotado, eu vim bem depois, né? Eu fui adotado em meados de 2007. O abrigo já existia, né?
3: Foi depois que a gente mudou pro bairro que a gente tá hoje, né?
1: Que a gente nunca pode falar o nome do bairro. As pessoas sempre perguntam.
3: Tem fila lá.
1: É,
3: no
1: tem
3: botão.
1: Gente que pergunta, mas será que esse abrigo existe mesmo? Porque ele nunca fala o bairro e o endereço. Gente, não pode, não dá. Porque...
0: Porque
1: se você divulga o endereço, lá vai virar um ponto de abandono. Porque as pessoas sabem que é um abrigo, então vão abandonar. Já aparece cachorro animal abandonado todo dia, a pessoa descobre o endereço, né?
3: Sim.
1: Imagina se você divulga. Então, é por isso que os abrigos, as ONGs, elas,
0: hoje,
1: e os protetores não divulgam os pontos.
0: Animais que vocês têm atualmente?
3: Na última contagem foi 1.200.
0: Vocês têm 1.200 animais lá?
3: É uma área de mais de 1.000 metros quadrados, né?
0: Por exemplo, assim, é bem grande. Aí, assim, eles ficam aonde? Assim, tipo assim, eles espalhados, assim?
3: A gente tem baias, né?
0: Várias, né?
3: Baias onde eles ficam. A gente vai estudando ali o temperamento de cada um quando chega, né? E vendo se se dá com um, se dá com outro.
0: Por exemplo, aquele que tá bem doente já não fica perto daquele que tá saudável, que é para poder não, né? Não, não pegar,
3: a gente tem um ambulatório hoje, graças a Deus, a gente tem um ambulatório, né? Que aí consegue fazer essa triagem inicial quando chega, né? Vai fazendo essa triagem, aí depois, dependendo do que tenha, fica em tratamento ou não. E aí depois a gente direciona para a baia ali onde ele mais consegue se adaptar, né? Mas a gente tem área de soltura, a gente tem as nossas baias, tem a área coberta, tem a área de sol.
0: Deixa
3: alguns
0: te falar,
3: ficam soltos.
0: Eu tenho um cachorro, né? Que o nome dele é Jubileu, o nome do meu cachorro. É muito legal, uma graça ele. Quando eu chego, ele faz uma alegria danada. Aliás, é o único que mais foi de lá em casa, é o que faz mais alegria.
3: Sempre são eles, né?
0: Os outros falam, oi, pai, não sei o quê, né? Ele não, já é. Faz a maior onda do mundo.
3: Uhum.
0: E eu gasto com uma raçãozinha, né? Para ele, porque ele come minha ração e tal. É um gasto muito danado. E vocês, que tem 1.200 animais, como é que é isso, né? Porque deve ser muito caro, né?
3: Muito.
0: O custo deve ser caríssimo. Porque
3: gostei de lembrar.
0: Vocês não compram, eu compro de 1 quilo.
3: Para um cão, né? Você vê que o gasto é grande.
0: Para passar 3-4 dias, né? E você deve comprar pacote.
1: Imagina você ter que alimentar 360
3: São
1: quilos
3: 360
1: de ração.
3: 360 quilos de ração. Quase meia tonelada por dia.
0: Por dia?
1: Por dia.
0: Como é que vocês conseguem, então? Assim, tem doação, é isso?
3: A gente hoje sobrevive de doação, né? A gente está sobrevivendo de doação. E de pessoas que amam os animais, que acreditam no nosso trabalho, que simpatizam, né, com a causa animal. E aí é quem está nos ajudando, né? Quem tem, faz aquelas doações mensais. E assim a gente vai fazendo campanhas na internet. Tem pessoas que doam a própria ração, né? Que a gente tem alguns fornecedores que a gente passa também esse contato. Pessoas que vão deixar lá, né? Pede o nosso endereço, vão fazer uma visita e levam uma saca de ração. E assim a gente vai levando, né? Quando não tem, a gente compra fiado, liga para um amigo.
1: Eu acho até importante.
3: Faz uma campanha.
1: Tocar nesse ponto, aproveitar que eu tô aqui, porque tem gente que fala assim: ah, mas o Apolo ganhou, ele é vereador, então o abrigo não pode passar necessidade.
3: Não, nem que ele doasse o dinheiro dele todinho e pedisse emprestado, meu, não dava.
1: Gente, eu faço a minha doação, o abrigo da minha mãe. Agora, pessoal, nem o presidente consegue, com o salário dele, entendeu? Manter uma ONG com nível de nível estadual.

0: entendeu? Com mais de 1.000 animais. 360 quilos de ração. E tem toda essa dificuldade, que foi legal você perguntar, como é que fica quando o cachorro chega? Tem toda uma triagem. As pessoas pensam que é só pegar e colocar ali dentro, mas tem todo um gasto antes. Tem um gasto do Uberdog, quando a gente não tá por perto, né? Quando a gente tá no trabalho externo e não consegue fazer o resgate. Tem um gasto com a clínica para fazer vários testes. Não só pegar um animal e colocar dentro do abrigo. Não, porque se ele tiver com um vírus, a sinomose, por exemplo, vai virar um surto dentro do abrigo. Então, assim.
1: Isso é verdade.
0: Não é de qualquer jeito. Porque as pessoas estão acostumadas a enxergar os abrigos como depósito. Não é jogar ali que é de qualquer jeito. E não é assim. Mas justamente por conta da cultura que está enraizada.
1: Ele é um hospital, né? É tipo um hospital, que você chega lá, tem que ter os primeiros atendimentos e tal, até chegar.
0: Exato. O abrigo ele é melhor do que a rua, mas ele nunca vai ser melhor do que o lar. Que um lar. Nunca.
2: A gente é para ser aquela ponte, né?
0: Reabilitação.
2: É para ser ele temporário. Mas, infelizmente, o índice de abandono é muito maior do que o índice de adoção. Principalmente em casos de situação como a gente tem lá, né? Que são cães que são resgatados em situação de rua, que foram atropelados, ou que já têm uma doença crônica, que já são adultos, que têm pelagem preta. Tudo isso vai impactar na adoção desse animal, porque as pessoas não costumam adotar animais adultos, de pelagem preta, doentes. É muito difícil a gente ter essa adoção especial.
0: O primeiro impacto já é porque o animal não tem raça. SRD, né? É. A gente postou um golden, né, Babi? Essa semana. Isso. Gente, o cachorro teve mais de 400 candidatos.
2: Só porque é de raça.
1: Sim, é isso que eu tô dizendo. Vocês pegam, assim, tem esses animais que vocês dão todo aquele aparato e tudo, e eles também ficam lá em disposição para doação de pessoas que... E aparece muita gente assim mesmo.
0: É isso que eu tô falando. Para adotar, não. Os animais acabam envelhecendo e morrendo no abrigo.
2: As adoções
1: tem, né? Tem, assim, animais que acabam morrendo.
0: Infelizmente. Se ele não for de raça, como que aconteceu com o Golden. A gente postou um Golden agora, teve 400
1: Golden
0: candidatos.
1: Golden é o quê?
2: É um cão de raça.
1: É, um cão de raça.
2: Porte grande.
0: E a gente postou a Maluzinha, não foi? Um dia
2: não
0: antes.
2: Teve.
0: Não teve 10 candidatos.
1: Sei.
0: Entende?
1: Então, Maluzinha, assim, porque tem alguns que tem nome mesmo, mas
2: todos,
1: né?
2: Todos têm. A Rosane, minha irmã, bota o nome em todos.
1: 1.200, como é que vocês vão saber? João, quem é?
2: A Rosane, né, minha irmã, mãe dele. Sabe como foi que chegou, qual é a história dele, quando foi que chegou, o nome que ela que bota geralmente. Então ela conhece todos e todos conhecem ela. Engraçado, né?
0: Quando chega,
2: assim, onde ela entrar, mesmo que ele tenha chegado recente ou que ela não tenha ido lá no dia anterior, eles conhecem ela, sentem um cheiro.
1: É
2: a Rosane Dantas, que é minha irmã, mãe dele.
0: A fundadora da Abrigo.
2: A fundadora.
1: Né? Foi ela que você encontrou? Foi ela que te deu todo o aparato?
0: Foi em 2007.
1: A irmã dele, né?
0: Isso.
1: Dela. E ela te conheceu como assim mesmo? Tu disse que tu também foi adotada, né? O bicho
0: foi,
1: tão lindo.
0: Foi.
1: Ali, no frio. Ai, meu Deus do céu.
0: Então, a Babi é minha tia. Considero a minha tia. Amo ela. Ela já me deu apronto, assim, eu dou trabalho, ela pega a chinela.
2: Eu dou
0: gente,
2: nele
0: já acredita que ela joga a chinela
2: até
0: em mim,
2: hoje.
0: Ela acerta, pessoal.
2: Eu até hoje dou
0: tá
2: chinelada
0: vendo,
2: nele.
0: Então, quando eu tinha 13 anos, eu contei pro meu pai da minha sexualidade, né? Da minha orientação sexual. E sou gay. E ele não recebeu isso muito bem. Hoje eu e meu pai, nós estamos muito bem, fizemos as pazes, tá? Pra ninguém ficar com raiva dele. Ele já entendeu, sabe?
2: Acho que
0: todo mundo tem o seu processo.
2: Que ele teve, né?
0: Somos todos vítimas do sistema.
2: Uma criação que talvez ele teve, que não... Informação, né?
0: E naquela época também, então não só ele, mas todo o bairro era preconceituoso. Então eu fiquei, tipo,
2: hoje
0: uns 15...
2: Hoje em dia o preconceito é muito forte ainda, né?
1: Ainda é muito forte.
0: Aí eu passei um tempo em situação de rua. Há uns 15 dias.
1: Foi, você falou.
0: Até que uma cachorrinha, eu tava andando na Osório de Paiva com o meu amigo Jonas, uma cachorrinha foi atropelada na minha frente, na ciclovia. A Suzy. Uma SRD bem pretinha. Nunca vou esquecer da Suzy. E foi nessa perninha, a parte de traseira aqui. Ficou com fratura exposta. E o abrigo tinha acabado de se mudar, né? Aí o Jonas, amigo, tem um canil ali. E eu sempre amei animais desde criança. Só me chamava de o futuro biólogo.
1: O teu primeiro animal foi um sapo, né?
0: Foi, eu tinha 6 anos, sabe? Eu comecei eu nunca tive especismo, era qualquer animal. Aí eu fui lá deixar a cachorrinha, né? Bati no portão, ela saiu. Nessa época, acho que tinha uns 150, 200 animais, 300, por aí.
2: Era
0: uns
2: 300 animais, eu acho.
1: Isso
2: que foi quando a gente saiu.
1: Não, já
2: tinha mudado para o bairro que a gente tá hoje.
1: Tá certo.
0: Aí ela, você pode ficar com essa cadelinha? Ela recebeu a cadelinha.

0: Aí, Pracinha, eu tava passando muita fome, sabe, nessa época. Aí eu perguntei pra ela se ela tava precisando de gente pra trabalhar lá. Aí ela olhou pra mim assim, meu,
1: E ele tinha 13
0: você
1: anos
0: tem,
1: na
0: você é uma criança, eu não posso
1: época. É.
0: colocar, isso é crime. Aí eu, moço, eu trabalho por um prato de comida. Aí ela ficou com muita dó de mim. Aí me chamou pra tomar café, depois pra almoçar, pra jantar. E ela começou a ver a minha interação com os animais, porque eu ficava agarrado com os bichos lá. O dia inteiro, beijando cachorro, beijando gato. Aí ela me convidou pra comer um pastel, na época tinha uma pastelaria na frente do canil. Aí ela perguntou da minha família, né? Aí eu contei pra ela, perdi minha mãe, eu era
1: Tudo é história.
0: bebê. Ela surtou, foi na casa do meu pai, chutou a porta, falou que ia me adotar, que ele nunca mais me procurasse. Enfim, ela mudou a minha vida. Eu não sei o que seria de mim hoje, eu não sei onde eu estaria, porque eu vi muita coisa nesse curto período de tempo em situação de rua. E é muito difícil, convenhamos, uma mulher pegar um adolescente que tá em situação de rua e colocar dentro da sua casa. Então, acho que Deus, ele colocou a mão ali em mim. E como eu sempre gostei de animais, eu acho que, eu sempre falo, todos nós temos uma missão aqui na Terra. E eu acho que algumas pessoas encontram um pouco mais tarde e outras mais cedo. Eu encontrei a minha mais cedo. E deu certo, graças a
1: E
0: Deus.
1: eu acho assim também, né? Porque a Rosane tinha saído também de perto da gente, né? Porque antes era eu, ela e a mamãe, e o meu avô ainda, quando estava vivo. E ela saiu do nosso ciclo familiar, né? E foi sozinha para o bairro hoje, porque ela precisava ir com os animais. Ela abriu mão da vida dela para cuidar dos animais. E aí eu acho que foi providencial mesmo, assim, foi Deus quem colocou um na vida do outro, né? Porque ela também estava sozinha lá, né? Ela tinha uns voluntários que iam às vezes, mas ela morava sozinha e a gente não tinha como estar lá perto
0: Eu
1: dela.
0: sei.
1: O transporte era longe de onde a gente morava, a gente não tinha transporte, não tinha como ir estar lá com ela o tempo todo. E foi a decisão que ela tomou de que foi ficar com os animais, né? E aí, quando ele chegou, foi a companhia, né, que fez para ela não tinha filhos. E aí foi essa união, foi o match perfeito, né, de
0: Eu sou tarotista, e na época tinha uma tarotista que era muito amiga da gente. A mamãe até chorou nesse dia. A gente tava tomando café na padaria da Dona Cissa, lá na padaria.
1: já tinha parado.
0: Já tinha. Aí, como era o nome dela? Ela já virou estrelinha. A Cida, ela tava do lado. Aí a minha mãe falando, né? Nossa, que coincidência, eu não tenho filho, sempre quis ter, você apareceu. Aí a Cida falou assim pra ela, lá na padaria. Eu já tinha visto nas cartas, já tava escrito nas estrelas. E ela começou a chorar. Eu achei isso tão lindo, sabe? Eu acho assim, eu acredito muito nessas coisas, sabe? É, porque muita coisa poderia ter acontecido. Eu sei que com os animais eu ia me envolver de alguma forma. Mas eu não sei o que aconteceria se a minha mãe estivesse viva, minha mãe biológica. Não estaria em São Paulo, porque eu sou paulista, né? Nem teria vindo pra cá. Mas tudo isso aconteceu por um motivo maior. Quantas vidas nós já salvamos juntos, né? O Abrigo São Lázaro já vinha, minha mãe me ensina a salvar vidas, né?
1: E
0: A
1: um salvou o
0: aperfeiçoar
1: outro.
0: esse amor. E a gente se salvou, nós nos salvamos também. Então, assim, eu acredito muito nisso.
2: Legal. Ó, pois é, quero mandar um abraço aqui pro pessoal que já tá aqui no Instagram, que tá assistindo, que é o Pinheiro, Glauber Pinheiro, um grande abraço. Ana Marilena, professora Marilena. Ok, a Ana Luísa. Oi, Ana Luísa, meu amor, como é que você tá? Nunca mais vi, viu? Deixa eu falar, ver aqui mais, quem que tá aqui. Pequenino Show, grande, ele é lindo, ele é bem pequenininho e canta como gente grande. Catriel também, grande cantor,
0: Ouvi,
2: grande
0: Gabriel.
2: amigo. Portal, falar Tricolor, oba, o pessoal aí do Tricolor e também meus grandes queridos amigos do Tricolor. Bom, Fortaleza, né, torcendo pelo nosso Fortaleza. Gente, e eu tava aqui pensando também, né, para você ver, como eu falei, né, o que Deus faz pela gente, né? Ele, de repente, essa situação que você passou, muito difícil, na rua, né? Nessa coisa de família e tal, enfim, sem a mãe, só o pai dando as ordens, fazendo o que fez. E, de repente, uma cachorrinha foi praticamente que salvou você, né?
0: Foi.
2: Porque foi essa cachorrinha que ia procurar, né? Porque a pessoa, se essa cachorrinha não aparecesse, então, como seria aquela sua noite, né, naquele dia? Você com fome, de repente a cachorrinha, você é essa cachorrinha que lhe levou para o lugar certo, né? Que até que foi exatamente o que mudou sua vida, né? Foi esse encontro com a sua irmã, né, que transformou, né, você. Quer dizer, e essa história de você dizer, né, olha, eu trabalho por um prato de comida. Isso é muito, cara, isso É demais, sabe?
1: É muito forte, né?
2: É muito forte.
1: Ainda mais para uma criança de 13 anos.
2: Para uma criança de 13 anos, né? E

0: você vê o seguinte, porque um menino, né, de 13 anos, né, é que de repente ele muda a vida dele, certo, assim, para o pior, né, para a violência, né, porque 13 anos, de repente, o cara, de repente, se você encontrasse uma pessoa, cara, vamos ali roubar ali.
1: Eu encontrei muitas pessoas assim.
0: Pois é, você encontra, né, cara, tá passando fome, né, você acaba indo, porque, cara, ou é tudo ou nada. Eu já estou aqui na... Né? Vou continuar. Então, é tudo ou nada. Então, mas Deus não. Ele tinha um propósito na sua vida. E esse caminho que ele lhe deu. Né? Porque aí, a partir daí, onde mudou tudo, né? Você, né, mudou sua vida, né? Você tinha onde comer, tinha uma comida, né? Tá? Um dinheirinho
1: tinha uma
0: até
1: família.
0: Pra, tinha uma família, né? Quem sabe aí dava... Toma um dinheirinho para você comer um pastel ali e tá, tal. Né?
2: Porque além da minha irmã, né? A família inteira acolheu.
1: A família inteira. Inteira. A minha tia.
2: Você... A tia que briga mais do que a mãe, porque eu brigo mais do que a minha irmã com ele. Né? Se ele fizer alguma coisa errada. Eu...
0: Mulher! Mas tu ainda briga com ele, o rapaz já tá.
2: Eu brigo sim.
0: Vereador.
2: Brigo pode... sim. Oh. Se ele fizer alguma coisa.
0: Vereador não pode levar carão.
2: Oxi! Ou eu dou é muito.
3: Lá na casa da tia Bárbara não tem isso, não, meu amor.
2: Eu mas... sei ele. Não entrar no eixo, eu falo.
0: Paulo, me diz uma coisa. Falar nisso, a gente combinou de você cantar uma música e você acabou nem mandando pra mim a coisa.
3: É.
0: Mas a Thay tem? Ela tem tua música?
3: Não, não tem.
0: Não,
3: a gente não preparou nada depois.
0: Pois
3: vocês.
0: É.
3: Não.
0: Mas olha, deixa eu vou dizer o seguinte. Não, você canta a capela. Só
3: tá bom, um trechinho.
0: É, um trechinho. Mas agora vamos falar de você, né? Como foi essa história, né? Claro. Lá você começou a cuidar dos animais, as coisas foram, né, as coisas foram acontecendo.
3: Sim.
0: Né? E como foi a história de você ser candidato mesmo? Quem foi que te deu a ideia de ser então, vereador? Cara, tu tem que ser vereador para ajudar mais ainda, enfim, a nossa causa. Quem foi que deu essa ideia? Como é que surgiu?
3: Então, foi muito louco, porque eu nunca quis ser político. Em toda a minha vida. Nunca passou pela minha cabeça. Uhum. Ah, quero ser um vereador, um deputado estadual, federal, presidente, prefeito. Não, nunca quis. Porém, nós, protetores, estamos sempre fazendo política, todo dia. A partir do momento que você bota o pé pra fora de casa, você acorda assim dentro do seu abrigo, você vai cuidar de um animal, vai lutar pela vida de um animal, vai lutar por políticas públicas, vai gritar por isso. E toda época de eleição... Sempre vinha, né, um candidato levantando uma pauta, eu quero fazer isso. E sempre, nunca acontecia nada, a gente não via as coisas de fato acontecendo. Muitas vezes porque aquele candidato, ele só estava levantando aquela pauta, por exemplo, mas ele não vivia aquela pauta. Então a gente pensou, a gente tem que ter alguém que vive isso para poder levantar essa bandeira. E não necessariamente teria que ser eu, né, porque a gente conhece muitos protetores, muitos abrigos, né, Babi? Então a gente chegou a discutir sobre isso, e só que eu sou muito tagarela, eu falo muito, eu não tenho problema com câmera. Uhum. E não, vamos apostar no Apolo.
2: De nós três que tava lá, o indicado era ele.
3: É porque eu sempre fui muito tagarela, desde quando
0: como é que eu posso dizer assim, um consenso, né? De colocar uma pessoa para representar o abrigo, e aí vocês viram, não, eu acho o Apolo, né? Mas assim, que ele acaba danado, vai lá e, né?
2: Ele fala muito, né? É muito comunicativo.
0: Tem que ser
2: e
0: mesmo.
2: Sempre, e era o nosso rosto, né? Quando começou essa questão de redes sociais, era ele quem fazia, né? Essa questão de mostrar lá como é que era o abrigo.
3: Dia a dia.
2: Hoje tá mais comigo, né? Uhum. Mas ele ainda aparece às vezes, mas tá mais comigo agora, né? As redes sociais.
0: Eu sei.
2: Eu sou mais tímida.
3: Aí a gente pensou, né? Não, aí tentamos...
0: Mas isso foi a primeira vez, né? Que teve a primeira vez que você não... se candidatou, mas não conseguiu.
3: Isso, a primeira vez foi assim.
0: Essa quantas vezes, afinal? Foi a segunda vez já?
3: Pra vereador, foi a terceira vez.
0: Terceira, três.
3: Eu tentei a primeira vez em 2018, foi?
2: Foi.
3: 2018. Foi. Só que aí eu não recebi ajuda do fundo partidário, nada. Não tive apoio nenhum.
0: Eu sei.
3: Muito
2: inexperiência também, né? A gente não tinha experiência.
3: E eu fui me chateando, né? Porque, toda semana indo no partido pra conversar sobre isso, pra saber como é que ia ser a campanha, e nunca me dava certo. Aí eu, não, quer saber, eu não quero mais. Isso não é pra mim. Aí eu reencontrei um amigo de infância, que no caso a irmã dele é minha madrinha. E eu já morei na casa dele. A gente se reencontrou e ele, por ironia do destino, articulador político. Aí ele, cara, vamos tentar... Aí eu, tá faltando 15 dias pra votação. Eu não divulguei, ninguém sabia o que era pra candidato. Eu não

0: não vai dar certo. Ele, não, vamos. Aí ele pegou, começou a fazer a campanha dele, com todo mundo, com a família dele. E em 15 dias a gente teve 4.348 votos.
1: Ah, foi por aí.
2: Né? Eita! Foi. Mas...
0: 4.348 votos.
2: E não era aqui, não tinha negócio de dinheiro, nem nada.
0: Não, a gente não teve apoio nenhum, pois nada.
1: É, não foi nada.
2: Mas tinha Santinho, teve.
0: Nada.
2: Uhum.
0: Não, teve
1: não,
0: Santinho?
1: Teve, na primeira foi aquele meu amigo que
0: foi,
1: fez.
0: Foi, teve sim, um amigo pois da é. Babi. É.
1: Eu tenho pois um amigo que tem uma gráfica, aí, e aí
2: também
1: ele
2: na
1: que
2: televisão,
1: ajudou.
2: Né, também.
0: Isso,
2: né,
0: é verdade.
1: Fazia, nas redes também. Sociais também.
0: Né? Inclusive, foi o nome dele, eu amo ele.
1: Juliano,
0: eu amo você. Juliano.
2: Hein, aí então quer dizer que essa primeira vez foi assim, né? Assim, aí teve 4.000, cara, foi muito.
0: Foi
1: bem expressiva.
0: Aí fiquei suplente, né? Não deu certo. Mas aí o partido já começa a olhar pra você de outra forma.
1: Sim.
0: Que infelizmente, gente, o que vale na política, o que eu percebo, sempre disse, eu não sou um político na proteção animal. Eu sou um protetor na política. E o que vale dentro da política são seus votos. Infelizmente, a sua pauta não é ouvida. Não é. Você tem que gritar muito, você tem que conversar muito. É, enquanto você não tem números... Você não é nada. É tipo assim, uma diva pop no stream, entendeu? Então, se você não tá no top 10, você não vai ser ouvido. Ninguém
1: você
0: vai te
1: é
0: errar.
1: A quantidade de votos que tem.
0: Exatamente, você é os seus votos. Aqui pois dentro é. Funciona assim. Infelizmente,
2: mas
0: né?
2: Mas 4.000 e poucos votos já é muito. Porque tem. Agora, é porque assim, a questão do partido, porque tem vereador que com 3.000
1: que
2: entrava,
1: entra
2: né?
1: Mas
2: entrava
1: mas
2: com 3 mil.
1: Mas ele tava num partido alto, né? Que era.
2: Pois é, aí. Isso aí foi a primeira vez.
0: Foi a primeira vez que eu tentei. Aí depois eu fui pra. Deputado estadual, deputado. Em 2022.
1: Isso.
0: Aí, também sem apoio algum, mais uma vez, eu tirei 30.119 votos.
1: 33.
0: Não, foi 30. É 30.119. É. Não é 33.
1: Eu tô
2: ouvindo
1: de 33.
2: Tá bom, cara.
0: 33.000 eu tinha entrado.
1: 33.000.
2: Já, cara, eu tô assim, como é que se diz? Que eu posso dizer? Abismado, porque como eu já vi muita coisa na política, né, que eu vivo. Eu já trabalhei
1: já
2: também.
1: Já teve muita experiência só, na política,
2: já
1: né?
2: Isso, já trabalhei com vários candidatos e tal, né? E eu sei o que é isso, né? Por exemplo, o Auri Nogueira, né? Foi um cara que eu trabalhei bastante com ele, que eu fui produtor dele. Conheci ele lá na Câmara. Ele tirou, por exemplo, foi um trabalho que eu ajudei bastante ele. Ele tirou 25 mil votos para candidato para deputado federal. 25 mil votos. E você tá me dizendo que você tirou 30... E ele tinha dinheiro pra caralho, tá entendendo? Aí, pra... depois, agora, a última vez que ele foi candidato a deputado estadual, que foi o fim de tudo, que ele nunca mais quer saber de política, ele gastou tanto dinheiro, ele tirou 3 mil e pouco votos. Tu tá entendendo? Oh. Agora. Tá entendendo? E tu, a pessoa sem dinheiro, sem nada, tirou 30 mil e poucos votos.
0: Eu acho que
2: é muito amor.
0: É, acho que você tem que ter amor pelo que você faz. Eu acho que tem muita questão da conexão também, né? E eu sempre disse, inclusive, que eu sou apartidário. As pessoas me perguntam assim, ah, você é direita, esquerda, centro? Eu não sou nada, eu sou os animais. A minha causa são os animais. Até porque direita, esquerda e centro amam e abraçam os animais. Então, a gente não tá aqui para dividir, tá? Não existe polarização na proteção animal. Os animais, eles são amados. Então, a minha bandeira, a minha pauta, o meu partido são os animais.
2: Ok, vou mandar um abraço aqui pro Jean Dumont, meu grande querido amigo, que esteve comigo ontem na gravação. O Portal Tricolor. Boa noite, querido Prassano. Convide os criadores de conteúdo da nossa querida Fortaleza para o seu programa. Ah, na hora. Quero falar com vocês sobre isso, viu? Claro que eu quero, sim. Viu? A nossa luta como criador de conteúdo é muito árdua. Temos muitas histórias. Ok. Pode contar comigo. Ok, Ju? Ok, Ju. Também a Adriana Moreira. Boa noite, meu amor. Tudo bom? Como é que você está? Estamos bem, né? Estou aqui com o vereador Apolo Vix. É? Eu acertei?
0: Apolo Vix, exatamente. Vix, você sempre acerta. Sempre.
2: E Adriana Dantas.
1: Bárbara Dantas.
2: Bárbara Dantas. Adriana, eu falei Adriana?
1: Foi.
2: É porque tem aqui Adriana.
0: É porque tinha uma Adriana aí.
2: Aí a Bárbara Dantas, que é a presidente do Abrigo São Lázaro, que abriga as criancinhas, bom bonitinho, que é os petinhos, né?
1: Os nossos
2: é cachorro,
1: animais.
2: Os animais, né? Eu tô brincando. Os cachorrinhos, são os gatos, né?
0: Exato, cachorro, gato.
1: Já teve um porco?
0: Já,
2: porco, até porco. Mas ninguém comeu, não, né?
0: Não. Olha, vou te contar a história desse povo. Vamos contar?
1: Vamos.
0: Conta a história do Bernardo.
2: Olha. É Bernardo.

0: Bernardo, era Baby Bernardinho. Olha só.
1: Eu não tenho Baby filme, não. Tem,
0: Baby. Aí eu tava na calçada com a minha mãe, aí tava passando um cara com ele, bem bebezinho, né?
2: Ainda miudinho.
0: É. É. Como é que chama quando é bebê? Bebê, né? Um bacurinho. Aí tava na garupa, né? E ele... aqueles gritos.
2: É,
0: eu falei assim...
2: porco chora, gente.
0: Chora. Aí eu... Não, mãe, vamos comprar. Ele começou a chorar. Ih, nossa, só tínhamos 150 reais. Era o dinheiro que nós tínhamos ali. E quando o cara parou... Gente, chuta quanto ele cobrou. 150 reais. Um porco que na feira era 30 reais. Aí a minha mãe falou assim, não, não dá certo não, não sei o quê, você tem esse dinheiro. Vamos comprar outro. Não, quero esse, que é esse aqui que tá sofrendo. Aí a minha mãe já, assim, muita dor e a gente, né, tem poder. Ela pegou.
1: Comprou um pouco.
0: Aí a gente levou ele pra cozinha, deixou ele na cozinha.
2: Mas não foi pra comer.
0: Não, deixou ele na cozinha. Pra criar ele dentro de casa, né? Com os cachorros. Só que aí, chegou desse tamanho, ele foi crescendo. Gente, ele ficou tão grande. Ele cresceu na cozinha. Ele era maior do que essa mesa.
2: Ele era um pouco...
0: Era um barrão.
2: Que chama... reprodutor, né? Que é bem grandões.
0: Gente, era muito grande. E a gente teve que fazer um canil só pra ele. E, gente... O que a gente percebeu, o que nós percebemos, é que o Bernardinho, ele era muito inteligente.
2: Muito.
0: Ele conversava com a gente.
2: Os suínos são muito inteligentes.
0: Exato, as pessoas ouvem muito falar isso, mas nem todo mundo tem essa oportunidade de ter essa conexão como a gente teve. Entendeu? O Bernardinho falava tudo pra gente, o que acontecia.
2: Ele denunciou uma pessoa, não foi? Que
0: foi,
2: bateu
0: olha.
2: Nele.
0: Ele denunciou uma pessoa que tinha agredido ele. Ele tava mostrando o dente pra gente e eu não tava entendendo. O que foi, Bernardinho?
2: Ele entrava com a vassoura, ele mostrava a
0: vassoura. Ele mostrava a vassoura. Engraçado. Aí a gente começou a olhar escondido e viu quem foi essa pessoa.
1: E cadê ele?
0: Ele faleceu.
1: Mas ele faleceu de verdade.
0: É,
1: não mataram ele.
0: Jamais.
2: Não, a gente nem come.
1: Engraçado, nem ele chegou... Eu acho que é a primeira vez que eu escuto a história que um porco faleceu normal, né? Porque geralmente ele falece...
2: Ele ficou velhinho e morreu lá. Assim.
1: É, ainda demorou, ainda durou quanto tempo?
0: Nossa, ele viveu quase uns 10 anos. Ele viveu muito tempo. Eu queria encontrar uma foto do Bernardinho aqui pra te mostrar... Nossa.
2: É porque na época a gente não tinha tanto. Né,
1: eu sei,
2: câmera,
1: né? Mas,
2: não
1: mas que legal, cara, essa história. Realmente é muito legal, né? A Adriana tá dizendo que Deus te abençoe. Legal. Ela riu, porque eu te chamei tudo de Adriana.
0: Tô chorando, Adriana.
1: É. Me diz uma coisa. Sim, aí vamos lá. Então você foi candidato a deputado e isso. Conseguiu 30 pontos, ou como é? 30 votos? 30 mil? 30 mil.
0: Votos, 30,
1: né? Não, 30 mil. E depois, aí vamos de novo para vereador agora.
0: Isso, aí deu certo.
1: 2024. Aí você tirou quantos votos?
0: Para vereador, tirei 12.777 votos.
1: Eita, pau. Olha, 12.777. Rapaz, aí tu já entrou mesmo, não foi?
0: Aí foi.
2: Entrou.
1: Só que você não assumiu por conta de que você foi convidado...
0: Exato, para ser secretário de proteção animal. Na verdade, coordenador, que na época era coordenadoria.
1: Qual é o teu partido? É o partido do
0: PSD.
1: PSD, ele que é do prefeito, né?
0: É base.
1: É, né? Faz parte da coligação, né?
0: Exato.
1: PSD, tá certo.
0: E na secretaria eu coloquei em prática ali, né? Toda
1: Sim,
0: a minha vivência.
1: Então, quer dizer, quando você foi e tal, participou de tudo, né? Foi como é que. Recebeu o diploma e tal, vereador e tal. Você não chegou num dia lá do primeiro dia, você foi e tal, mas você não assumiu.
0: Não.
1: Já foi quem foi que assumiu no teu lugar?
0: Foi a Estrela. Estrela
1: a
0: Barros.
1: Estrela Barros.
0: Exato.
1: Né, certo. Aí ela voltou agora também, porque já foi com outra pessoa, né?
0: A Estrelinha tá lá ainda.
1: Tá lá, tá. Pois é. É porque ela é suplente.
0: É,
1: né?
0: Suplente.
1: Ela é suplente. Aí, pronto. Aí você pegou... Aí você... como é que se diz? Você logo não assumiu, aí você já foi convidado para ser o secretário de
0: Proteção Animal.
2: Ficou dois
0: Proteção
2: meses
0: Animal.
2: Na Assembleia, né? Que era suplente
0: de deputado. 2 meses na Assembleia,
1: tu
0: é verdade.
1: Tu ainda conseguiu ser
0: Consegui,
1: né?
0: Em 2024.
1: Por conta de 30 mil é muito voto, tinha que ser suplente mesmo.
0: A gente aproveitou para protocolar nossos projetos, né? Fazer
2: ficou dois
0: com
2: meses
0: produtores.
2: Na Assembleia.
1: E lá na Secretaria de Proteção Animal, foi muito bom, né? Assim, porque você já tinha tudo, né? Assim,
0: eu amei, porque assim, já tinha sentido o gostinho do legislativo na Assembleia.
1: Sabe o que é que eu acho? Tem umas coisas assim, às vezes, às vezes as pessoas são convidadas a assumir uma certa pasta, né? Uma certa secretaria, que ela nem tem nada a ver com aquela secretaria, né? E dessa vez o prefeito.

0: E um desses projetos que eu queria destacar aqui era um projeto muito incrível, onde a gente trabalhava saúde única na prática, levava também palestrantes sobre posse responsável, legislação, vacinação antirrábica. A gente fazia esse trabalho de vacinação antirrábica o ano inteiro, todos os meses, uma vez por mês em um bairro diferente. Nós temos ali o centro de zoonoses que oferta a vacinação antirrábica, mas você sabe que nem todo protetor, a gente não sabe, nem todo protetor consegue levar seus animais. E tutor mesmo, tem tutor que tem 30 animais, que já é de idade, como é que leva 30 animais para o centro de zoonoses? Não dá, fica complicado. Um abrigo que tem 300 animais. Então a gente sempre ia para pontos específicos, onde tinham ali protetores independentes, fundadores de abrigos, onde a gente conseguisse fazer a aplicação das vacinas antirrábicas. Então a Parada Pet foi um dos projetos mais incríveis que eu deixei na secretaria, fora o projeto piloto de apoio psicológico às protetoras e protetores, que reduziu em até 65% o estresse das protetoras.
1: Um abrigo legal.
0: Um abrigo legal, claro, como é que eu poderia esquecer do abrigo legal, gente? O abrigo legal é um projeto que legaliza protetores e abrigos, para que possam receber verbas.
1: Auxilia ali, na parte administrativa.
0: Dá todo aquele auxílio necessário. E assim, após o abrigo legalizado, ele recebe verba em emenda federal, estadual. Um desses abrigos é o Chico City. A gente conseguiu legalizar enquanto eu estava secretário. Aí deixa eu explicar bem rapidinho, porque eu tô falando disso, senão o Chico City perde doação. A gente fala que tá legalizado, documentado, que vai receber emenda. Gente, não
1: mas
0: é assim,
1: ele só
0: tá?
1: Fez a documentação, né?
0: Isso, já tá legalizado, mas não tem nada fechado. O abrigo Chico City ainda precisa da sua doação e do seu apoio, da sua colaboração, pelo amor de Deus.
2: Certo. Que coisa legal. Aí quando você saiu, aí a pessoa que tá lá, que ficou lá no seu lugar, assim, que você conhece, também está dando continuidade a esse trabalho que você começou?
0: É o Adolfo Viana, uma pessoa maravilhosa. Ele está lá botando para frente, está trabalhando lá.
2: Adolfo Viana, veja bem, Adolfo Viana, né?
0: Isso.
2: Teu nome não é Apolo Vix, né? Então, ele é, os dois é o A e o V, né?
0: A V,
2: né? Então, tá aí. Os dois deu certo? Pois é, aí agora, como aí você veio, assumiu sua cadeira lá, né? Sua sala e tal. Como é que tá, assim?
0: Ah, eu tô amando. A gente tá trabalhando muito, criando muitos projetos de leis, que, na minha visão, são eficazes, né? Que ajudam realmente, verdadeiramente, a proteção animal. Como, por exemplo, o Fundo de Proteção Animal. A gente protocolou um projeto para a criação desse fundo. Nós não temos um fundo de proteção animal no município. E nós temos já uma Secretaria Municipal de Proteção Animal. Inclusive, quando eu criei a secretaria, a secretaria ela tá no direito dela gerir esse fundo após a criação desse fundo. Então, esse é um dos projetos que eu acho que já deveria existir há muito tempo, até para que a secretaria possa gerir, né, esse fundo e destinar, já que tem contato com abrigos, com protetores, entende a realidade, vai saber direitinho para onde fazer essa destinação. Né? Eu acho importantíssimo. E temos também um projeto que foi protocolado, que é para o sepultamento de cães em jazigos dos seus familiares. E tem muita gente que, infelizmente, ainda hoje, acabam... Quando o seu animalzinho falece, né? Não tem muito entendimento, não sabe o que fazer. Acaba enterrando no quintal, abandonando em algum terreno baldio. Isso contamina o solo, isso. Consequentemente, lençóis freáticos. Isso é muito sério. Então, óbvio que dentro das normas sanitárias, ambientais, e com um veterinário atestando ali que não tem nenhum risco de contaminação por doença zoonótica. Então, acho que é um projeto super interessante também, que Fortaleza já deveria ter, já que nós não temos um cemitério para animais, um crematório público para animais. Então, para que isso seja também uma forma de levar dignidade para aquele animal que foi tanto tomado na família. Então, eu estou muito feliz com esse projeto.
2: E por que é tanta coisa que acontece, principalmente, né, com a questão dos animais, que a gente vê que cada... É aquilo que a gente conversou no começo, né? Que antigamente as pessoas não ligavam muito para negócio de animal, né?
0: Não,
2: animal era animal, não. Né? Tá nem aí, né? Hoje em dia não, já existe, né? Graças a vocês, né? Graças a vocês,
1: exatamente.
2: É que já existe um certo respeito e também já a história, né? A gente, por exemplo, a gente passa aqui, ó, aqui embaixo, aqui, por exemplo, aqui no Shopping Benfica, lá embaixo, lá no estacionamento, sim. Tem uma loja lá, né? Como é a loja? Como
1: pet
2: a gente dá o nome? É um pet shop, né?
1: Pet
2: que a gente
1: shop.
2: Chama. Aí tem lá, a gente vê os cachorros.
1: Eles tomando banho,
2: tudo,
1: né?
2: Tomando banho. E são os cachorros lindos, né? São cachorros ricos, que eu posso dizer. Né? A pessoa pega o cachorro, faz um laçozinho, bota um negócio bem legalzinho. O meu cachorro Jubileu, quando vai tomar um banho desse, cara, quando ele volta foi com a gravata. Ah, tá.
0: Todo cheirosinho, né? Todo Mauricinho.
2: Pois é, então a gente vê o seguinte, que o tratamento, né, para os, né, os animais hoje, graças a vocês, né? Porque a gente tem esse... Quer dizer, quem tem um animal que é rico, né? Tudo bem, o animal lá...

0: A vive numa boa mesmo assim, né? Só nas plumas. Mas, né, como os cachorros que não são, né, que são esses que são amparados por vocês, né? Aí eu digo assim, por que que não fizeram, então, não inventaram, não criaram realmente um cemitério? Não pode criar um cemitério para cachorro? Assim, para animal?
1: Poder pode. É justamente...
2: Mas não tem público,
1: é,
2: né?
1: É justamente isso que eu digo. A Casa Animal ainda está atrasada.
2: Não tem nenhum cemitério público, né?
0: Pois
2: pra
0: é,
2: animais.
0: Um cemitério público. É isso que eu estou falando, né?
2: Um crematório público. É, porque hoje a cremação de um animal é caríssima.
0: Pois é.
2: Vai depender do porte desse animal, né? É caríssimo para fazer a cremação. Pois então tinha que ter pelo menos um crematório público, né? E que as pessoas tenham esse conhecimento, né? De que não pode o animalzinho morrer, você enterrar no quintal de casa.
0: A pessoa não sabe muito, é porque exatamente,
2: não tem
0: você
2: essa
0: não
2: informação.
0: Sabe, né? Como é que faz? E quando não tem quintal, apartamento, aí a pessoa vai enterrar onde? Vai levar
2: para o... Alguns até nos procuram, né?
1: Polícia, existem projetos lá na Câmara de colegas parlamentares para a criação de um cemitério público. Mas é como eu estou falando. Tudo que é destinado para os animais, voltado para os animais, é mais difícil. Ainda é a causa mais invisibilizada. As pessoas falam, a nossa causa tá crescendo. Tá ganhando visibilidade, mas não existe ainda justiça para os animais. Não teve justiça por Orelha. Não teve, sabe? E Orelha não é um caso isolado. Acontece sempre, sabe? Nós não temos exemplos, pessoas sendo presas, punidas, para que a população realmente tenha medo de cometer crimes.
2: De multas,
1: não,
2: né?
1: não tem.
2: Existe.
1: Então,
2: existe a lei, mas não é cumprida.
1: É só tudo na teoria até agora, porque na prática, quando você vai olhar, a gente tem 1.200 animais lá no abrigo, né, Babi?
2: Numa 80, denúncia, a gente 90%, sai junto, sai pela mesma porta que o criminoso.
1: Que o criminoso. E 80% a 90% dos animais que estão lá foram de crimes, de maus-tratos.
2: Sim.
1: Tá, é o São Lázaro, o maior abrigo do estado do Ceará, para provar que a justiça é muito falha ainda para proteção animal, né? Você vê que teve repercussão, todo mundo tirou um biscoito do caso da Orelha. Impressionante. Foi fulano fazendo projeto pra lá, projeto pra cá. Mas o caso foi arquivado, ficou por isso mesmo.
2: E foi um caso com repercussão mundial,
1: mundial,
2: né?
0: Com certeza. Eu quero mandar um abraço aqui para o Isaac Filho, que está aqui vendo a gente. Nunes, porque tem um nome... Rubi também, Della Fuente, o Juli Leitão... Catriel, mais uma vez, grande abraço, meu amigo, boa noite para você também, Catriel. Pois é, pessoal, é isso aí, estamos aqui, como é que tá as horas aí, que o bicho aqui não tá funcionando hoje?
2: 18h46.
0: Ah, 18h46, ainda tem ainda um pouquinho. Ô, Acelino, quando estiver faltando bem pertinho, tu me avisa. Tá bom? Como é o nome dela aqui? A
1: Alexa.
0: Alexa, ela não tá. A Alexa tá dormindo. Desligaram a Alexa.
1: Alexa, acorda, Alexa.
0: Tá, não, ele desligou, Alexa.
1: Ah, desligou.
0: Quando a Alexa tá acordada, eu vejo as horas. Pois é, minha linda Bárbara, deixa eu te perguntar. E aí, qual é o futuro, assim, o que é que você pensa, assim, né, os seus projetos, né, o projeto da casa, que, né, a gente sabe que vocês começaram já há 30 e poucos anos,
2: 32
0: né?
2: 32 anos.
0: E de lá para cá, muita coisa, né, hoje tem 1.200, como é que é isso, assim, né, até quando vai chegar, assim, 1.200, daqui a pouco está 1.500, 1.000, 2.000,
2: Meu Deus, misericórdia! A gente hoje está fechado para resgate, né? A gente não consegue fazer resgates mais, porque nosso espaço físico também não comporta mais. Apesar de as pessoas abandonarem os animais ali na porta, e a gente não tem o que fazer, a não ser estar para dentro, né?
0: Uhum.
2: Mas a gente está
0: fechado.
2: O pessoal
0: chega e bota um animal assim...
2: Amarra de madrugada e vai embora.
0: De madrugada vai embora.
2: Mesmo tendo câmeras.
0: Quando é que vocês... Quando vocês acordam, tá lá o animal lá amarrado e tal.
2: Botam caixa com filhote dentro. Uhum. Correndo um risco, né? Desse filhote ser atropelado, porque lá é uma avenida movimentada. Então, eles deixam lá de madrugada.
0: Vocês estão aonde mesmo?
2: A gente não divulga o nosso endereço para não...
0: Tá certo. O Marcelino ri mesmo. Tá certo.
2: Deixaram uma caixa com 16 gatos.
0: Quer dizer, só o pessoal que mora lá perto, né, que sabe. Mas tem lá o nome?
2: O pessoal acha o endereço.
0: Mas não tem o nome.
2: Não, é só tem um muro pintado com os cachorrinhos.
0: Mas se você passar em frente, você vai ver. Uau, uau, uau.
1: Você vai imaginar que alguma coisa ela fala cachorro, né? Você não vai. Aí é o São Lázaro.
0: Uhum. Tem pessoas que eu já vi isso muito, né? De senhoras e tal, que tem na sua casa, tem 15, 20 animais.

0: assim, né?
1: Tem.
0: E essa pessoa, às vezes, nem cuida direito, né? Assim, você...
1: É, existem os casos de acumuladores, né? É. Os acumuladores que vão só pegando esses animais na rua, mas não dão o tratamento adequado, né? Não levam ao veterinário, não dá a ração.
0: Não é como vocês, né? Que dão tudo.
1: Não, lá a gente faz a triagem desse animal quando chega, né? A gente tem um ambulatório hoje com o veterinário para cuidar
0: dele
1: lá.
0: Eu queria saber, assim, o destino desses animais que estão lá com vocês, certo? O destino seria o quê? A doação, né?
1: Isso,
0: das pessoas, né? Como é o nome?
1: Doação.
0: Pois é. Não seria isso. Aí eu pergunto, como é que a pessoa vai atrás de um animal se ela não sabe nem onde é que, né? O endereço.
1: Pode entrar em contato com a gente através do nosso Instagram, que é @abrigosaolazaro.
0: Ah,
1: e vai falar que tem interesse em fazer a adoção de algum animal. Todo sábado e domingo a gente tem visita, então a pessoa pode entrar em contato com a gente e solicitar esse endereço, que a gente passa e a pessoa vai lá visitar.
0: E tem muitas pessoas que procuram vocês, mais
1: de
0: ou menos,
1: de vez em quando,
0: né?
1: Aparece gente para visitar, né? Sabe? Todo sábado e domingo não precisa agendar, tem visita de 8h30 a meio-dia.
0: É?
1: E é só solicitar um endereço nas nossas redes sociais, que a gente passa o endereço. E aí, se a pessoa, de repente, se apaixonar por um animalzinho que tá lá, é só entrar em contato com a gente para fazer.
0: Mas vocês passam o endereço no Instagram.
1: A gente só não divulga, assim, abertamente.
2: E não
1: permite
2: que divulguem.
1: Fica mais fácil, né?
2: A gente já manda um textinho explicando, né? Por favor, não divulgar o endereço e explicar o motivo.
0: Ah, entendi. Ah, legal.
1: Para evitar mesmo desse abandono, né? Apesar de as pessoas acharem e ainda irem deixar lá. É @abrigosaolazaro.
0: Uhum.
1: E aí a gente faz a primeira conversa ali também, para quem tem interesse em adoção. E aí a gente conversa, manda um relatório para a pessoa preencher e depois faz a entrevista pessoalmente, né? A pessoa vai lá ao abrigo, a gente faz a entrevista. Se ele tiver apto, aí a gente faz a adoção.
0: Esse animal que você falou, que é de raça, que você disse que há umas 40 pessoas se...
2: 400.
0: 400? Uhum. E aí, como é que fica? Vai ser um sorteio?
2: A gente está analisando as entrevistas.
1: Vai analisando os perfis,
0: Por
2: ser um animal de raça, né, a gente tem que tomar todo cuidado, porque a maioria já está querendo para reproduzir. Não, quero pegar por isso, quero dar de presente. Animal não é presente, pelo amor de Deus, tô cansado de falar isso. Então, assim, é muito complicado, a gente tomar bastante cuidado com isso. Outro ponto importante, Babi, falando em adoção, nem todo mundo, para ser, não consegue adotar. Mas quer ajudar de alguma forma, pode ajudar apadrinhando.
1: Exatamente.
2: Um animal da ONG, entendeu? Você vai lá, faz a sua visita, quero apadrinhar esse cãozinho, esse gatinho aqui. Quero ajudar com isso, com isso, com isso. Lembrando que o animal pode ter mais de um padrinho, né? Porque manter um animal é muito caro, gente. Animal adoece, é veterinário, é alimentação, é shampoo, é tudo isso, né?
0: Ok, Ju. Pois tá bom. Pessoal, muito obrigado, meu querido vereador,
2: que agradeço,
0: meu lindo.
2: Viu?
0: Tudo
2: muito
0: de
2: obrigado,
0: bom pra você. Eu que
2: mesmo.
0: Agradeço você ter vindo hoje aqui. E você também, Bárbara.
1: Muito obrigada. Foi um prazer rever você.
0: Pois tá bom. Quer deixar também seu Instagram e tal? Quem quiser seguir,
2: eu
0: meu
2: quero.
0: Querido.
2: Sigam a gente no Instagram, né? Primeiramente, o Abrigo São Lázaro, @abrigosaolazaro. Ajude lá compartilhando. É muito importante o seu engajamento. O meu
1: curta,
2: Instagram...
1: Curta, comenta...
2: O meu é @ApoloVix. Apolo com 2L, tá? V-I-C-Z.
1: Difícil, né?
2: Vix. E o seu, Babi?
1: O meu é @Babi_Dantas.
0: Ok, Ju. É isso aí, pessoal. Nosso programa, através do nosso canal, do canal do YouTube, TV Praciano, também do aplicativo aqui da FM Benfica. Tchau, pessoal. E eu também faço aqui do meu Instagram e tal. O pessoal fica curtindo aqui. Tchau, gente. Até a próxima semana. Até a próxima quinta-feira. Já me volto com mais um programa... Amigos da Praça, ó queijo!
2: Ó queijo!

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0: Queria desejar boa noite a todos os ouvintes da FM Benfica e da RadioNet.com, quem está ao vivo aí conosco pelo site App e o site A4 Plays, pelo meu canal no YouTube. Eu queria dizer, apresentar nessa noite o grande repórter Vitor Hanove. Tudo bom, Vitor?
1: E aí, irmão, tudo bem, João?
0: Tudo bom.
1: Fiquei muito feliz quando recebi o seu convite. Estou aqui para a gente falar de futebol, para a gente falar de tanta coisa legal. Eu acompanhei o seu programa, seu podcast, no sábado, quando a gente esteve aqui. E aí a gente bateu um papo, foi incrível. E eu fiquei muito feliz quando você me convidou para participar aqui de um programa na FM Benfica. Por quê? Porque a FM Benfica já virou a casa da gente. A gente tem uma parceria com o Juracy Mendonça, com o Acelino Neto. A gente está apresentando aqui, durante esse período da Copa do Mundo, o podcast que se chama Copa do Mundo, né? Exatamente falando sobre esse evento incrível. E, por causa disso, a alegria, a felicidade de estar aqui na FM Benfica, um local onde a gente está com um projeto no ar e está também conversando com as pessoas, está acompanhando, tenho acompanhado o seu trabalho excelente, recebendo aqui convidados. Fico muito feliz, ao lado do Acelino, do Juraci. Hoje o Robertão está aí com a gente também, grande profissional, reconhecido por fazer um excelente trabalho. Então, a gente está muito feliz em participar do seu programa, João João. Muito obrigado pelo convite.
0: Vitor, é uma grande satisfação, queria te agradecer aqui mais uma vez por ter aceitado esse convite maravilhoso e você tá vindo aqui falar, bater esse papo maravilhoso. Robertão, nosso cameraman, também queria agradecer muito, agradecer também a Selena, a qual está no estúdio com nós, e queria te agradecer, né? Assim, te vi fazendo diversas matérias, falando do Ceará, do Fortaleza. É torcedor do Ceará também, que nem eu, né? Mas a gente tem aquele carinho, né? Quando o Fortaleza foi pela primeira divisão, o Fortaleza teve vários jogadores bastante forte, excelente. E eu, criança, vendo o Vitor, mais de 30 anos trabalhando na reportagem, televisão, e hoje em dia trabalha com a parceria com a FM Benfica, empresa VH Produções, é isso. E que Deus abençoe esse teu trabalho de publicidade a cada dia que passa, Vitor, que você possa continuar mais e mais assim. Vitor, esse tema de Copa do Mundo, vamos estar falando aqui de Copa do Mundo, queria dizer que você teve na Copa do Mundo de 2000 e,
1: De
0: ou de mil,
1: 98.
0: 1998, não é isso?
1: Isso mesmo.
0: Apenas eu tinha 4 anos de idade, né, e tudo, mas eu me lembro, né, que o Brasil foi lá para a final e perdeu com a França. Mas eu, com 4 anos de idade, eu tive aquela experiência. Eu me lembro até da morte dos Mumunas Assassina, no ano de 96. Eu, com 2 anos de idade, tem gente até que não acredita. Eu não consigo ter a lembrança da banda, mas eu me lembro da repercussão que estava tendo no Brasil, saindo nos rádios, saindo na televisão. E da Copa do Mundo, eu, com 4 anos de idade, eu também consigo trazer lembrança. Mesmo eu sendo criança, mas eu sei que você teve lá, consegui ver algumas reportagens na internet sua, e eu queria que você passasse um pouco de experiência, aquilo que você sentiu, aquela emoção que estamos no ano de 2026 de Copa do Mundo, a qual faltou 2 dias, e eu queria que você pudesse passar essa emoção maravilhosa, essa emoção gostosa de sentir aquilo da Copa do Mundo que a gente sente ao dia a dia.
1: É interessante você falar nisso, porque eu converso com muita gente e eu acho até que no dia que a gente se encontrou aqui, a gente falou sobre isso. Muita gente disse que cresceu me acompanhando pela televisão e tal, porque a gente ficou realmente muito tempo no ar. Porém, já está com uns 10 anos que a gente tem trabalhado com VH Produções, né? Divulgação de empresas, projetos e serviços. E aí a gente procura acompanhar o esporte da forma possível, né? Porque não é a nossa prioridade total hoje. Mas é que a gente gosta tanto do esporte, quem nasceu no esporte, você mesmo estava falando agora que lembra bastante, né? Desde o início, então a gente sempre fica de olho, fica ligado no esporte. A Copa do Mundo de 98, ela é especial para mim, só faltou o título da seleção brasileira, né? Mas foi ali onde eu assinei o meu nome na qualidade de repórter mesmo, fazendo uma cobertura internacional. Sem dúvida, foi a maior cobertura esportiva da minha carreira, né? Eu passei 2 meses e meio acompanhando a seleção brasileira, desde os primeiros preparativos, ainda no Brasil. Depois a gente seguiu para uma cidade chamada Ozoir-la-Ferrière, que fica nos arredores de Paris, onde a seleção brasileira fazia alguns treinamentos. A gente acompanhou todos os jogos nos estádios, né? Inclusive, o jogo mais emocionante que eu já assisti em um estádio de futebol, né? Não pela televisão, no estádio. Foi o jogo entre Brasil e Holanda na semifinal da Copa, quando o Taffarel pegou pênaltis. E aí foi um negócio espetacular, o estádio Velodrome, em Marselha, na França, estádio lotado. Mas a gente acompanhou jogos do Brasil em Nantes, jogos do Brasil no estádio Saint-Denis, que foi a final. Aí teve também o estádio do PSG, né, que é o Parque dos Príncipes. Então, nessa época, a gente teve a possibilidade de assinar um trabalho internacional muito legal, muito bom mesmo. Foi um período inesquecível. E a gente também, quando vai cobrir um tipo de evento como esse, o que é que acontece? A gente tem a possibilidade de conhecer muita gente, conversar com pessoas de vários países, conversar com pessoas de diversas regiões do Brasil. Então, a gente vai ganhando cultura também, né? Além do futebol em si, nas quatro linhas, a gente vai conquistando uma cultura particular. Isso é

0: muito legal, porque a gente leva para toda a nossa vida, né? A gente estava lá, e eu lembro bem que nessa época existia já a entrevista coletiva no formato de hoje, e existia também aquela questão da zona mista, quando o atleta passava ali e os repórteres estavam aguardando, né? Antes da coletiva. Então eu me lembro bem, rapaz, quando o pessoal corria para entrevistar o Ronaldo Fenômeno, quando estava passando ali, né? Aí passava o Ronaldo, lembro também do Bebeto, né? Sempre. O Edmundo, que entrou ali na final, entrou em alguns jogos, também lembro, fiz entrevistas e tal. Então foi um período muito interessante, tanto pelo fato de conhecer os jogadores e também muita gente da imprensa e tal, contato com torcedores. A festa em si é espetacular, as festas nas cidades, né? Nas cidades sedes da Copa do Mundo. Eu já tinha feito um trabalho com a seleção brasileira no Rio de Janeiro, quando eu fui fazer um trabalho lá, eu fiquei um período curtinho lá, de estágio mesmo, na Rádio Tamoio do Rio, no início da minha carreira, eu tinha 17 anos. E aí o que foi que aconteceu? Nesse período foi quando eu conheci muitos profissionais da imprensa brasileira, né? E aí eu cobria o Flamengo, que treinava na época na Gávea, eu cobria o Botafogo lá no estádio Caio Martins, em Niterói, o Fluminense, que ainda treinava nas Laranjeiras, o Vasco da Gama lá em São Januário. Então eu lembro de tudo isso como uma grande experiência para mim, né? Foi um momento incrível, um momento sensacional. Pensando nisso, quando eu voltei, aí eu fui fazer a cobertura do dia a dia do futebol aqui, do futebol cearense. Então, Robertão, o que era que eu fazia? Eu fazia a cobertura do Ceará, do Fortaleza, do Ferroviário, do Tiradentes. Eu aproveito para enviar um abraço para o presidente do Tiradentes, o Marquinho Tiradentes, que está fazendo um trabalho espetacular, principalmente nas categorias de base. Você sabe que nas categorias de base, o clube forma o cidadão. Não forma só o atleta, forma o cidadão. E o Marquinho tem feito um trabalho sensacional na presidência do Tiradentes. A gente envia um abraço para ele. Um cara que gosta do futebol, que está inserido no futebol. E aí a gente teve a possibilidade de conhecer tanta gente nesse período. Foi quando surgiu o Sérgio Alves. Eu vi o Sérgio Alves. Um
1: grande abraço para o Marquinhos, né? Também do Tiradentes.
0: Do Tiradentes. Né? A gente fina demais. Gente, um cara sensacional. Agora, por exemplo, você sabe que eu lembro do primeiro jogo do Sérgio Alves com a camisa, que não foi nem com a camisa do Ceará. Você sabe por que o Sérgio Alves foi convocado, foi contratado pelo Ceará, né?
1: Isso.
0: Ele veio aqui jogando pelo Central.
1: Central.
0: De Caruaru, né?
1: Eu vi porque assim, eu era da escolinha, joguei na escolinha do Ceará, joguei nos Fraldinha, chamado Fraldinhas. Depois foi o Sub-8, Sub-10, e lá eu tive a oportunidade de conhecer todos os jogadores. Eu entrava até, meu avô ia me deixar, eu entrava com os jogadores em campo, né? Com o Sérgio Alves, com o Moto, o Yarle, o Jaro Lenz. Você lembra do Jaro Lenz? O Kipper. E assim, eu quero deixar esse tema maravilhoso, gostoso de Copa do Mundo. A gente vamos estar falando aqui um pouco também de futebol feminino. Vamos estar falando da Copa do Mundo de 2002 e de 2006. Mas antes eu queria relembrar esse nosso futebol cearense, que é um futebol maravilhoso. E assim, eu queria falar um pouco aqui sobre Sérgio Alves, Clodoaldo e Jardel. Falar sobre Ceará e Fortaleza, porque são três jogadores que eu já bati papo pessoalmente, e você tem muito mais intimidade e mais conhecimento do que eu, e sabe da carreira deles mais do que eu. Vamos começar aqui, em primeiro lugar, pelo Carrasco, né? O homem era o matador, e o Ceará contratava eles em inspeções específicas, né? Para resolver e decidir. Segundo o seu conhecimento, Vitor, falando de Sérgio Alves, a qual já entrei bastante, um cara simpático, educado, tava até no X1 esses dias com o Clodoaldo disputando os dois, né? E tudo assim, quem ganhava, Sérgio Alves fez mais gol, mas o Clodoaldo sempre foi mais habilidoso, né? Queria que você pudesse falar um pouco da carreira do Sérgio Alves, os gols, os momentos, que você entrevistou, e depois a gente vai dando passo a passo e falar do Clodoaldo e um pouco do Jardel. Primeiro falar do Carrasco, do nosso matador, né? A qual a gente gostamos muito, né?
0: Olha, eu vou falar uma coisa para você com toda a sinceridade. Falar do Sérgio Alves para mim é falar de um gentleman. O Sérgio Alves é um cara sério, um cara que sempre encarou com muita seriedade a profissão, e depois que deixou de jogar futebol, tudo que ele fez foi pautado com a seriedade. Então, isso daí para mim já é fundamental. Outra coisa que eu acho interessante é que eu lembro de uma partida de futebol. Na verdade, essa partida

0: ela é inesquecível para mim. O Sérgio Alves, ele fez muitos gols no Fortaleza, mas este jogo que eu estou te falando foi contra a Tunaluso, não foi contra o Fortaleza, aqui no estádio Presidente Vargas, e o Ceará estava tentando se livrar do rebaixamento para a Série C. Né? Rapaz, e aí o resultado não vinha, o time precisava...
1: Tu estava no estádio?
0: Eu estava no estádio nesse
1: dia. Mas estava trabalhando ou estava torcendo?
0: Não, eu estava trabalhando.
1: Trabalhando,
0: estava,
1: né?
0: Trabalhando nesse dia. Esse dia ele é inesquecível para mim. E o Sérgio Alves, obviamente, que lembra muito bem disso que eu estou falando.
1: Ele estava como titular ou reserva e entrou para decidir nesse dia?
0: Eu não tenho certeza, mas eu creio que... Porque nessa época ele já era ídolo e tal.
1: Já era,
0: né?
1: Ídolo.
0: É, eu creio que ele entrou como titular. Entendi. Mas esse gol foi na reta final do jogo.
1: Na reta final
0: na
1: do
0: reta
1: jogo.
0: Na reta final do jogo, aqui no estádio Presidente Vargas. O pessoal que está acompanhando, porque a gente fala aqui de cabeça e tal... Mas o pessoal vai lá no Google e encontra a partida, né?
1: Encontra a partida.
0: Encontra. É Ceará contra Tunaluso.
1: Tunaluso.
0: Aqui no estádio Presidente Vargas, gol do Sérgio Alves nos minutos finais. O Ceará lutando contra o rebaixamento para a Série C. Rapaz, esse Sérgio Alves... E o jogo, aí você sabe, né? PVzinho ali lotado. Aquela tensão, entendeu? Aquela tensão absoluta no estádio. E aí, rapaz... Como é que é, Robertão? E aí, o que é que acontece? Cara, de repente o estádio calou, porque ninguém estava encontrando saída para aquela situação, né?
1: Ceará ia ser rebaixado,
0: ia,
1: né?
0: Ia ser rebaixado. Ia ser, rapaz, uma situação de dificuldade mesmo. Cara, quando foi, assim, faltando 2-3 minutos, o pessoal cruzou uma bola na área, aí ele chegou como um artilheiro mesmo, sabe? Foi aquele chute seco, aquela pancada, pá! Aí golaço, salvou o Ceará, né? Então, eu nunca esqueci disso, porque aí depois teve uma festa incrível da torcida e tal, né? Esse jogo eu jamais vou esquecer. E falar do Sérgio Alves também, quando você falou do Carrasco, é porque o Sérgio Alves, ele se transformou em ídolo. Você sabe que os grandes ídolos, eles nascem a partir dos clássicos, né? Porque o clássico é a questão da rivalidade. Então, os grandes ídolos, eles nascem a partir dos clássicos. E o Sérgio Alves fez muito gol em clássico, né? Ceará e Fortaleza, né?
1: A questão do ano de 94, já trabalhava na publicidade, na reportagem, ou ainda não estava trabalhando?
0: Eu entrei em 1988.
1: 88, né? Pronto, 94 foi o ano que eu nasci. Você assistiu o jogo da final da Copa do Brasil, Ceará e Grêmio?
0: Assisti. Lembrando o seguinte, que eu narrei 94... Se você observar aí, teve um jogo Ceará Internacional pela Copa do Brasil. Porque essa Copa do Brasil foi o seguinte: o Ceará jogou contra o Linhares, né, do Espírito Santo, desclassificou o Linhares, desclassificou o
1: Palmeiras,
0: desclassificou o Internacional. Teve algum clube aqui pelo caminho, um outro clube que eu não estou recordando agora. Mas esse jogo foi 1-0 aqui no Castelão, gol do Jerônimo.
1: O primeiro jogo, né?
0: O primeiro
1: contra
0: jogo.
1: Contra o Grêmio?
0: Não, contra o Internacional.
1: Ah, contra o Internacional.
0: E contra o Grêmio foi 0-0 aqui e lá foi 1-0 o gol do Nildo.
1: Que do teve... Grêmio, né? Gol do Grêmio,
0: gol,
1: né?
0: Gol do Grêmio.
1: Gol do Grêmio, né? 1-0.
0: É, 1-0. E aí teve aquele lance do pênalti em cima do Sérgio Alves. Que
1: Você que narrou, foi pênalti ou não foi pênalti?
0: Olha, eu acho que foi pênalti. E quem observa o lance acha que foi pênalti.
1: Eu também já vi o lance pelo YouTube e tudo assim. Observei que foi pênalti também, né?
0: Foi pênalti.
1: Mas assim, teve aquele coisa da arbitragem, a qual o pessoal chama, né? E tudo assim, a arbitragem puxou pro lado do Grêmio.
0: Eu vou te falar uma coisa, é difícil falar, né? Porque isso aí é uma coisa que mexe até com a honestidade das pessoas. É uma situação que fica difícil para a gente citar alguma coisa com relação a isso, entendeu? Isso. Eu prefiro acreditar que foi um erro da arbitragem, entendeu?
1: Um erro da arbitragem.
0: Eu prefiro acreditar que foi um erro, porque eu não tenho elementos para dizer que aconteceu alguma coisa de bastidores. Eu não sei. Então, até por uma questão mesmo de responsabilidade, eu jamais poderia dizer alguma coisa diferente disso. Eu acho que o árbitro da partida errou ao não marcar o pênalti, entendeu? Mas eu ia te falando, eu não narrei...
1: E se ele marcasse o pênalti e o Sérgio Alves fizesse o gol, o Ceará era campeão, né? Pelo saldo de gol fora, né? Empatou aqui 0-0, 1-1 lá, na época era assim, né? Era que existiu até 2012, se não me engano, né?
0: Era, mas...
1: O gol fora de casa, o Ceará ia ser campeão, né? Se fizesse o gol.
0: Era, mas aí a gente tá falando da questão do se. Porque é o seguinte, o jogo não acabaria ali, não. E daí ia ter jogo. Mesmo que tivesse, que o gol tivesse acontecido, certo? O jogo ia continuar, né?
1: Ia.
0: Entendeu? Então, foi um lance de um pênalti não marcado. Não que marcado. Prejudicou muito o Ceará.
1: Prejudicou muito.
0: Alguma coisa além disso, é impossível alguém falar, porque como é que alguém vai dizer? É questão de bastidores, né?
1: Isso.
0: Por isso que eu repito, eu prefiro acreditar que foi um erro da arbitragem. O cara errou. Às vezes o cara vai bater um pênalti e erra. O cara chega na cara do gol e chuta para fora, não é verdade? Então acontece isso. Eu acho que o árbitro errou, né? Eu acho que o árbitro errou e eu não narrei essa final. Agora, se você procurar aí no YouTube, eu narrei esse jogo. Tem aí no YouTube Ceará 1, Internacional 0 pela Copa do Brasil de 94, gol do Jerônimo. 1-0 esse jogo, eu já narrava.
1: Ele era qual posição,
0: Jerônimo? Centroavante, camisa 9, né? Era. Aquele time, eu vou tentar escalar, é Chico, Jaime, aí o Vitor Hugo, zagueiro, Claudemésio, lateral esquerdo, tinha outro zagueiro que eu não estou lembrando agora, aí tinha o Ivanildo, né? Jogava muita bola também, cearense aqui, o Ivanildo. Aí o Eloy, espetacular. Sérgio Alves, muito jovem, jogava demais, jogava muito. Espetacular. Aí tinha o Catatal. Era, na verdade, era um pessoal que jogava muita bola. O treinador Dimas Filgueiras, né? Então eu lembro bem desse jogador.
1: O meu treinador também. Subi 8, no sub-17, depois passei para as categorias de base. Alcancei o profissionalismo, mas durei pouco, né, na carreira, né? E no time do Uniclinic, que hoje é o Atlético Cearense, né, em 2012. Grande abraço aí pro presidente, o Hélio, que era o presidente na época, né, do ano de 2012. E queria também agradecer, né, aqui sobre a questão de ter passado pelo Ceará.
0: Você jogou
1: pelo
0: no time profissional?
1: Não, do Ceará não. Joguei no do Atlético Cearense, que era o Uniclinic.
0: Então, né? Você jogou profissional no Uniclinic,
1: joguei profissional,
0: né?
1: De segunda divisão do Campeonato Cearense. Cheguei em segunda divisão do Campeonato.
0: Legal,
1: quem,
0: né,
1: colocou lá foi o Pastores. Conhece o Pastores?
0: Conheço, já como Pastore, conheço.
1: É, pronto.
0: O Pastore, ele trabalhava com jogadores.
1: Trabalhava com
0: futebol,
1: jogadores,
0: né?
1: Ele tinha botado, né? Então tinha uma indicação muito
0: posição?
1: Forte, né? Jogava de atacante, né? Também, mas enganava muito, né? Também, né? Um tio talento, né? A pessoa quer ser jogador. Jogador pela fama, pelo dinheiro, pelas mulheres, você quer isso, né? Mas não tem nada melhor do que você trabalhar com o que você gosta, né?
0: É verdade. E outra coisa, o futebol, ele é interessante porque, às vezes, o cara pode até não ter tanto talento para jogar futebol e tal, mas o futebol é um divertimento, né?
1: É um divertimento.
0: É um divertimento. É muito bom jogar futebol, né?
1: Muito bom.
0: Hoje eu já
1: tu bate uma rachinha ainda, Vitor?
0: Mas com a idade que eu tenho, já... Né? Porque não é nem a questão da idade, é a questão... da atividade física, né?
1: Isso.
0: A minha atividade física é caminhada, entendeu? Então eu não tenho mais assim uma situação de estar correndo e tal. O futebol exige muito, né?
1: Isso.
0: Eu procuro caminhar, porque faz bem para a saúde, né? Inclusive indicação dos médicos e tudo, para a gente ter uma vida mais saudável, uma vida melhor, né? Mas o futebol, ele tem um impacto muito grande, né? Mas quando eu era mais jovem, rapaz, a minha diversão era jogar futebol. Futebol e futsal.
1: Vitão, agora vamos falar um pouquinho do nosso rival, chamado Fortaleza, mas também com respeito total. Já cheguei a sentar em mesas de alguns barzinhos para conversar. Conheci o empresário do Clodoaldo, que era o da Chaga, né? Na época, né? Chegou a conhecer o da Chaga?
0: Conheço, gente.
1: Conheço
0: fina.
1: O da Chaga, que é contador. E assim, já saí com o Clodoaldo no ano de 2016, há 10 anos atrás. E assim, a gente tem que ter um respeito grande, não só porque o Clodoaldo vestiu a camisa do Ceará, né? Mas a gente tem que ter um grande respeito porque o Clodoaldo, ele foi um cara que decidiu muito sobre o futebol cearense e fez muito gol no Ceará, né? E o Ceará tem um grande respeito pelo Clodoaldo, ele não é um ídolo do Ceará, ele é um ídolo do Fortaleza. Mas assim, o Clodoaldo, em toda a história dele no Ceará, ele conseguiu fazer algum gol no Fortaleza ou não?
0: Rapaz, que eu lembre, não.
1: Eu lembre,
0: mas
1: não,
0: mas
1: né?
0: Ele foi campeão
1: cearense
0: de 2006. 2006,
1: né? E 2000 e...
0: Pelo Ceará,
1: pelo
0: foi,
1: Ceará,
0: é, 2006. Foi 2006.
1: Pelo Ceará.
0: E é importante lembrar o seguinte, que ele foi campeão em 2006 E quem ele não jogou na final, naquele último
1: ele
0: jogo lá.
1: Ele entrou nos dois jogos, mas só que ele estava como reserva.
0: É, já estava como reserva. Mas...
1: eu fui pro jogo, tinha 12 anos.

0: 20 pois anos é. Atrás.
1: Mas na semifinal contra o Icasa, quem fez os gols para classificação foi ele.
0: Foi ele.
1: Foi. Né? Então, por exemplo, ele foi campeão fazendo gols. Porque o gol decisivo mesmo foi do Vinícius, né? Você lembra, né?
0: Foi do Vinícius e do Aleluia, né?
1: Foi. O Aleluia foi no primeiro jogo e o Vinícius no segundo jogo foi aquele contra-ataque, que o Aleluia puxou o contra-ataque. Você lembra do gol, né?
0: Lembro, que ele puxou pro lado, quebrou pro outro lado, né?
1: Não, ali foi o Vinícius.
0: Ali foi o primeiro gol,
1: né? O primeiro gol foi esse, que ele deu um drible, aí chutou. Aí quem chegou foi aquele zagueiro, o Juninho, né?
0: Juninho.
1: Foi, que aí a cabeçada foi... Esse gol que você tá falando foi o gol do primeiro jogo.
0: Primeiro jogo.
1: O gol do segundo jogo, que foi o gol da finalíssima mesmo, o Aleluia puxou um contra-ataque e o Vinícius vinha do lado direito. O Aleluia fez a assistência... E o Vinícius chutou cruzado. Você lembra desse gol?
0: Lembro desse
1: pois
0: gol.
1: Pois é, foi o gol do título.
0: O gol
1: mas
0: do título.
1: Naquele ano, o Clodoaldo foi campeão cearense
0: pelo Ceará.
1: Agora, ele é ídolo do Fortaleza porque, na verdade, existe uma história muito interessante. O Clodoaldo, quando veio do Ipu, né?
0: O Ceará,
1: ele
0: né?
1: Veio pro Ceará.
0: Ele veio pro Ceará.
1: E o Ceará dispensou o Clodoaldo.
0: Eu tava vendo um podcast esses dias, tava o Clodoaldo e Sérgio Alves, e os dois estavam falando que quando o Clodoaldo chegou no Ceará, se não me engano, no ano de 98, se eu tiver errado, pode me repreender.
1: Não, mas às vezes eu me esqueço
0: se
1: também.
0: Se esquece, né? Porque eu sei que ele foi campeão pelo Fortaleza em 99, a primeira vez, né? A primeira vez foi campeão em 99 pelo Fortaleza. Eu sei que quando ele chegou, que ele fez os testes, o Ceará não queria aceitar porque era pequeno, né? Não queria, porque queria aceitar. E quando ele foi fazer os testes no Fortaleza, ele passou... E virou um grande ídolo, né, do Fortaleza. Eu me lembro na Copa do Nordeste, uma festa que a torcida do Fortaleza fez muito bonita, que o Clodoaldo botaram ele no primeiro tempo. O Ceará tinha contratado dois zagueiros, se não me engano foi no ano 2000, foi no ano 2001, que eu era muito jovem. Tem coisas que eu me lembro bastante criança, mas tem coisa que a gente não consegue trazer à memória, né?
1: É verdade.
0: E o Clodoaldo, ele nesse jogo, o Ceará tava ganhando 1-0 e no primeiro tempo a marcação foi muito forte. Ele não conseguiu drimbar, não conseguiu fazer as habilidades dele, não conseguiu fazer gol. E quando foram fazer a reportagem pro Clodoaldo, quando acabou o intervalo, ele disse assim, ó, eu vou decidir a partir do segundo tempo. E o Clodoaldo fez dois gols. Foi lá, o Fortaleza ganhou 3-1 de virada e a torcida do Fortaleza fez aquela festa muito bonita. O Clodoaldo botou o gorro da turma, tirou a camisa, que na época não levava o cartão amarelo ainda, né? E foi uma festa muito bonita. Eu queria que você pudesse falar um pouquinho do Baixinho, né? E tudo que o Baixinho era o carrasco do PC, né? E tudo, né?
1: O Clodoaldo, eu acompanhei a trajetória do Clodoaldo no Fortaleza, toda a trajetória desde o início. E depois, em outras equipes também. Quando o Clodoaldo jogou no Icasa, em Juazeiro, isso já depois, o que foi que aconteceu? Eu estava, nessa época, em Juazeiro, fazendo a cobertura de um enchente que aconteceu lá naquela região do Cariri e tudo. Então, eu fiquei lá fazendo esse trabalho. E o Clodoaldo jogando no Icasa. Mas ele sempre foi, na realidade, um ídolo do Fortaleza Esporte Clube. Por quê? Porque foram gols espetaculares, foram momentos espetaculares. E outra coisa que a gente não pode esquecer, foi um sucesso nacional, né? O Clodoaldo foi abraçado pelo Brasil. Onde ele chegava era festa, era tudo. Ele virou, na verdade, uma estrela espetacular. E isso para o futebol cearense, você sabe o que é? Você ter no futebol cearense a possibilidade de ter um cara que onde chega no país... Onde chega no país, as pessoas estão pedindo para fazer fotografia, para conversar e tal. Isso aconteceu várias vezes.
0: O Clodoaldo,
1: com
0: né?
1: O Clodoaldo. Onde ele chegava naquela época, nos hotéis, na hospedagem e tal, o pessoal chamava para bater foto e tal. Então ele teve um momento excelente pelo time do Fortaleza Esporte Clube. Um momento mesmo de ídolo. Ídolo nacional. Por quê? Porque a gente pensa assim, a gente fala do Ceará, fala do Fortaleza, o cearense em geral tem essa característica de viajar muito, de morar em outros locais, né? A gente encontra cearense em todo lugar, né? Isso. E aí, houve essa conexão com o público que às vezes o cara, e principalmente naquela época, porque hoje com a internet está tudo muito fácil. Naquela época, para você ver, o Facebook tem 20 anos, né, cara?
0: Isso.
1: O Instagram

0: O ano em que o Clodoaldo fez sucesso nacional, com reportagens nacionais frequentes e tal, foi 2002. Foi o ano que o Brasil foi campeão.
1: Mano, que o Brasil foi campeão.
0: Nós
1: E o Fortaleza estava na primeira divisão,
0: na primeira
1: né?
0: divisão, 2002, 2003, né? Não, 2002, Série B.
1: Série B.
0: Aí conseguiu a classificação para 2003.
1: Não, ele conseguiu em 2001 e 2002 foi Série... Ah, Fortaleza foi Série A em
0: Pronto,
1: 2002.
0: aí tem que. Eu não tenho certeza, então eu fico com o que você está me falando.
1: Foi porque eu me lembro, né? O Ceará na Série B
0: Foi
1: e jogou com
0: porque eu
1: Fortaleza.
0: lembro que depois o Fortaleza jogou 2005, né? Foi com
1: 2005 também.
0: 2005 na Série A, né?
1: Série A.
0: Então,
1: Não, 2006 na Série A, que o Ceará foi campeão em cima do Fortaleza na Série B e o Fortaleza na Série A.
0: pronto, eu vou falar aqui uma coisa para o seu público, né? Você está falando assim de cabeça, eu não tenho certeza absoluta dessas datas, entendeu?
1: Dessas datas, mas
0: Mas
1: eu conheço.
0: você conhece, né? Então, pronto. Você está dizendo, está dito, está assinado, né?
1: É porque às vezes eu trago memória, é muita reportagem, né, na cabeça,
0: É
1: né?
0: muita reportagem na cabeça.
1: Compreendo.
0: Mas aí o que que acontece? Eu não consigo, às vezes, lembrar exatamente com relação às datas, primeira divisão e tudo, porque já faz muito tempo também, né? Nós estamos em
1: Isso.
0: 2026. Mas o
1: 2026.
0: que eu gostaria de te dizer, o que eu estava pensando mesmo, quando a gente começou a conversar, foi o seguinte: isso aconteceu em 2002, 2003, isso, né?
1: Isso.
0: Por exemplo, aquele jogo Fortaleza e São Paulo, que o Clodoaldo entrou
1: Meteu o gol
0: e
1: no
0: fez
1: Rogério Ceni,
0: no
1: né?
0: Rogério Ceni. Aquele ali foi em 2005.
1: Não consigo lembrar a data,
0: Foi
1: nem um ano.
0: em 2005. Nós estamos em 2026. Então vamos lá, o Facebook nasceu faz 20 anos. Quer dizer, naquela época não tinha, cara.
1: Não tinha o Facebook.
0: Né? O que talvez o Orkut existia,
1: O
0: foi,
1: Orkut existia,
0: né?
1: o Orkut
0: Que é a
1: existia.
0: rede social anterior ao Facebook. Você já pensou aquilo tudo ali acontecendo hoje, com todo mundo com Instagram na mão, o Brasil? Rapaz, era uma coisa espetacular, porque foi espetacular.
1: O estouro era maior, né,
0: Era
1: nas redes sociais, né?
0: muito maior, porque se foi do jeito que foi, sem rede social, né? Porque o Clodoaldo, rapaz, eu fui acompanhar a partida no Maracanã. Aliás, eu acompanhei o Fortaleza no Brasil todo, né? Aquele jogo lá em Jundiaí, 6-1 em cima do Paulista de Jundiaí, um showzaço do Clodoaldo. Do Fortaleza em si mesmo, Vinícius e tal, os caras
1: Ronaldo
0: estavam.
1: Angelim,
0: Ronaldo
1: né?
0: Angelim, o nosso querido Luiz Carlos Cruz, treinador Luiz Carlos Cruz. Robertão, inclusive eu gostaria que você registrasse aqui, porque o nosso querido Luiz Carlos Cruz, ele é um cara que o futebol cearense tem sempre que recordar com muito carinho. Luiz Carlos Cruz. O treinador daquele timaço do Fortaleza, né? Que chegou lá em São Paulo e atropelou o Paulista de Jundiaí. Com o Clodoaldo, com o Vinícius, com o Finazzi, com o Sérgio aqui de Maranguape. Quem montou aquela base, aquela estrutura, foi o meu querido Luiz Carlos Cruz, que está em Santa Catarina. Eu tive com ele lá em Florianópolis. Tive com ele em Criciúma, a gente teve lá naquela época, a gente teve junto também lá em São Paulo, né, Luiz Carlos? Quando o Fortaleza foi lá, terminou o jogo, a gente foi assistir ao show do Fagner, né? Todo o time do Fortaleza foi. Então, eu gostaria de aproveitar esse momento para enviar um abraço para o grande treinador de futebol, Luiz Carlos Cruz, um dos responsáveis pela montagem daquela equipe e pelo sucesso daquela equipe. Entendeu? Porque o Fortaleza fez muito sucesso naquela época. Era um time rápido, era um time forte, era um time difícil de ser batido. E o treinador era o Luiz Carlos Cruz, que é treinador até hoje. Às vezes eu fico assim pensando, muita
1: Ele
0: gente
1: está em qual
0: fala,
1: clube agora?
0: ele está lá em Santa Catarina, muita gente fala dos jogadores, muita gente relembra, né? Vinícius, Clodoaldo, né? Muita gente relembra o Finazzi, que fez muito gol e tal. Mas eu gostaria de citar que a gente não pode esquecer aqui do Luiz Carlos Cruz. Porque ele fez um trabalho aqui no Fortaleza espetacular, sensacional, né? E aí, com isso, o time conseguiu brilhar muito. É bom a gente recordar o sucesso das pessoas, né?
1: Isso.
0: Então, aquele time do Fortaleza tem muito daquela participação da montagem da equipe, tem muita participação do meu querido Luiz Carlos Cruz. Você me perguntou a equipe, é o seguinte, o Luiz Carlos Cruz, ele trabalha muito ali no sul do país, entendeu? Ele é do sul do país, ele é de Santa Catarina. Então ele trabalha no futebol catarinense, já trabalhou em tantos locais, né? Aqui você sabe que ele trabalhou no Ferroviário, no Ceará e no Fortaleza.
1: Isso.
0: Né? Então é um grande treinador, um grande

0: profissional recebe o nosso carinho, o nosso abraço. Eu gosto de relembrar isso aí, porque esse período foi o período em que eu acompanhei o futebol cearense ali mesmo, viajando, né? Então a gente acompanhava tudo, a gente estava sempre lado a lado, aí a gente fez amizade com os jogadores, com os dirigentes, né? Aí era a época do Jorge Mota, a época do Silvio Carlos Vieira Lima, o Papa do futebol cearense. Quer dizer, um pessoal que a gente foi acompanhando, né?
1: Conheceu o trem bala, aquele gira.
0: Conheci muito, nosso queridíssimo Alan Neto. Alan Neto, gente fina. Eu vi, na verdade, como eu cresci ali, o meu pai, Tom Barros, né? Sempre me levou para o estádio.
1: Tom Barros é o teu pai, né?
0: É, e aí eu cresci ao lado desses grandes cronistas esportivos, né? E aí eu gostaria de enviar um abraço para o meu pai, Tom Barros, que está acompanhando aí essa programação. Tem um trabalho incrível.
1: Torcedor, né? Ferroviário, né, o Tom Barros?
0: Não, aí você... Aí sai lá e já que ele aparece aqui.
1: Tô brincando, é torcedor do Ceará, total. É, Tom Barros, eu já vi ele ali na faculdade Maurício Nassau, com a filha dele, uma morena, né? E tudo,
0: exatamente,
1: né, e tudo,
0: a Alessandra,
1: a tua irmã, né? Tua irmã, né? E tudo, irmã. Irmã muito bonita, viu? Com todo
0: obrigado.
1: Respeito.
0: Viu? Em nome da família, a gente agradece,
1: muito,
0: né?
1: Bonita, viu? E tudo, uma vez ele tava lá, falei com ele e tudo assim, o Tom Barros, aí eu brinquei, Tom Barros, torcedor do Ferroviário, né? Ele tem nem perigo desse jeito aqui, a Ceará.
0: Ele é torcedor do Ceará, o meu irmão Marcel, que é publicitário, poeta, também é torcedor do Ceará. O pessoal lá é todo torcedor do Ceará, né?
1: Alessandra é Ceará também?
0: Alessandra, eu não sei se é Ceará, né? Hein, Alessandra? Vou enviar esse vídeo para você. Tá gravando, né, meu prezado? Enviar esse vídeo para você, Alessandra, você responde se você é torcedora do Ceará também. Mas aí tem a Maria Clara, tem a Alessandra, tem o Pedro Vitor, tem o Marcel, que é torcedor do Ceará, aí tem o Vitor Gabriel, que está lá em São Paulo, está morando lá, trabalha na internet, fazendo um trabalho incrível, um trabalho sensacional. Estava lá na convocação da Seleção Brasileira, aquela festa da CBF, né? O nosso querido Vitor Gabriel Almeida, mais de 1 milhão de seguidores no Instagram, fazendo um trabalho sensacional. Então, o pessoal lá todo torce o Ceará. Eu cresci jogando ali no Juvenil do Ceará e tal. Agora, eles gostam, eu gosto muito do Ceará, né? Mas gosto do Fortaleza também e tal. Agora, o meu time mesmo é o Vasco da Gama.
1: Vasco da Gama, né?
0: Não sei, o pessoal fala muitas vezes, o pessoal critica muitas vezes aqui no futebol cearense quem torce por outras equipes de outros estados. Mas eu fico assim pensando, às vezes eu observo assim...
1: O Tubarão é Vasco, né? Também, né?
0: Ceará
1: e Vasco.
0: Ceará e Vasco. Mas eu fico observando assim, às vezes o cara critica porque o cara torce um time de outro estado. Mas não acha ruim porque o cara torce o Real Madrid. Tu conhece, tem gente que torce Real Madrid, torce Barcelona. O cara torce pelo time que quiser, né? Não?
1: Com certeza.
0: Mas se eu quiser torcer pelo time... Pelo Peñarol do Uruguai, o cara pode torcer com o
1: problema. Pode torcer pelo que ele quer, né?
0: O que
1: Vitão,
0: ele quiser.
1: Pra gente ter aquele tempão pra falar de Copa do Mundo, futebol feminino, vamos falar aqui sobre um grande ídolo do Ferroviário, né? A Celina é torcedor do Ferroviário.
0: Ah, garoto!
1: E vamos falar aqui sobre Jardel. A primeira pergunta que eu queria te fazer sobre Jardel, na época ele tinha 2 chuteiras de ouro e Ronaldo Fenômeno tinha 1. Filipão acertou muito na convocação da Copa do Mundo de 2002, eu tinha 8 anos de idade e vi o Brasil sendo pentacampeão. E o Brasil foi tetracampeão no ano que eu nasci, não consigo ter memória, né, porque era recém-nascido, não tinha nem 1 ano de idade ainda. Mas eu queria te perguntar, Filipão, eu sei que ele acertou, porque o Brasil foi hexa e tudo, mas ele era para ter contratado o Jardel estava no Porto, o Cristiano Ronaldo era reserva dele, era banco. Filipão errou em não ter contratado o Jardel?
0: Eu vou te falar aqui uma coisa. O futebol brasileiro, naquela época, era bem diferente de hoje. Para você ter uma ideia, a seleção de 2002 tinha o Ronaldinho Gaúcho, escolhido melhor do mundo. Rivaldo, escolhido melhor do mundo. Ronaldo Fenômeno. Escolhido melhor do mundo. O Kaká, que não era titular, já foi escolhido melhor do mundo. Rapaz, era uma constelação.
1: Mas tinha Cafu, tinha Roberto Carlos, tinha Juninho Pernambucano para decidir, né? Nas faltas, tinha Edmilson.
0: Em 2002, né? O Juninho Pernambucano não tava. Mas o Edmilson tava. O que eu quero te falar é o seguinte, é que o Jardel jogava em altíssimo nível. Aí é uma questão da escolha do treinador. Entendeu? Da escolha do treinador. Você vê que ele não levou o Romário, por aí você tira.
1: É.
0: O Romário, um dos maiores jogadores da história do futebol. Romário, genial.
1: Mas na época o Jardel tinha duas chuteiras de ouro. O Ronaldão tinha duas ainda, né? Só tinha uma,
0: não,
1: né?
0: Tinha,
1: na época, né?
0: É, mas

0: eu gostaria de te falar é o seguinte: eu vejo, eu observo muito o Jardel, inclusive na pandemia eu fiz um trabalho com o Jardel, eu sou fã do futebol do Jardel.
1: Também. Ele sabe também disso. Já conheci, tenho mais amizade com o Juninho, né? O irmão dele.
0: É, o irmão dele, o Juninho, parceiro, eles são.
1: Jogou Ferroviária e Palmeiras, né? O Juninho, né? Mas não seguiu a carreira que nem o Jardel, né? E hoje está em Portugal. O Juninho está em Portugal, vi a família dele do Jardel.
0: É, tem o George também, né? O irmão dele.
1: Não tenho muita amizade com o George, mas tenho mais amizade com o Juninho e com a Juliana.
0: Pois é, aí então, o que eu gostaria de te dizer é o seguinte, é que eu já vi entrevistas do Jardel falando sobre isso, e o Jardel, rapaz, mostrando uma humildade tão grande.
1: Muito humilde, né? Ser humano muito humilde. É,
0: com relação
1: o tio dele era meu vizinho, ele passava toda a vida, baixava o vidro do carro e cumprimentava o tio dele. Seu Lonel, falava, tio, que era o seu Lonel, tinha uma bodega em frente à minha casa, ali no Açaí, mas pode falar.
0: Não, aí o que eu queria te dizer, o que é que... Eu vejo o Jardel fazendo uma reverência ao Ronaldo, ao Romário, tá entendendo? Agora, o Jardel, ele teve no futebol mundial, sabe? Ele teve, não, ele tem até hoje um reconhecimento muito grande.
1: Pelo
0: o Jardel,
1: Grêmio, né? Pelo...
0: Pelo Grêmio, o Jardel deu o título de 94 pro Vasco da Gama, em um momento difícil, quando o Dener tinha morrido, ídolo do Vasco da Gama, em plena competição, sofreu um acidente e morreu. Um garoto altamente promissor. O Jardel entrou e fez os dois gols contra o Fluminense. 2-0, dois gols de Jardel, Vasco campeão de 94.
1: Ele
0: de
1: é lá muito foi... respeitado, né? No Vasco e no Grêmio, né? E tudo assim, né?
0: No Vasco, o que é que acontece? O Vasco foi o time que veio buscá-lo aqui. Ele era do Ferroviário com 16 anos. Ele foi disputar um campeonato no Rio. Os olheiros do Vasco viram. Então, o Vasco foi o time que abriu as portas para o Jardel... Né? Lá no Sudeste. E depois dessa conquista de 94, o que é que aconteceu? Aí, essa questão da torcida. É uma questão que, às vezes, olha, você tem aqui, esses clubes, eles revelam muitos jogadores.
1: Lembrando que a palavra do Jardel tem muita força pro Ferroviário, pro Vasco e pro Grêmio, né? Tem muita força dele botar um menino nas categorias de base, né?
0: Agora, o que eu quero te dizer é o seguinte, é que no Grêmio, ele conquistou títulos internacionais, né? Conquistou a Libertadores e foi artilheiro da Libertadores. E aí, quando ele foi para a Europa, rapaz, o Jardel, quando ele chega lá na Turquia, no Galatasaray, ele é ídolo, cara. Ele andando no meio da rua, o pessoal batendo fotografia e vídeo e tudo. Lá em Portugal, da mesma forma. Então, eu observo também muita gente conversando na internet, falando, olha, quem foi o melhor, mais ídolo, não sei o quê, no futebol cearense, Clodoaldo, Jardel, não sei o quê. Não dá para comparar, porque são situações diferentes. O Jardel conquistou uma condição de ídolo internacional. O Clodoaldo é o nosso ídolo aqui do futebol nacional, cearense. Né? Nacional aqui do nosso futebol cearense. Então, eu vejo, às vezes, essa comparação, que é uma comparação que não existe.
1: Não existe. Não existe. Não existe.
0: Um cara escreveu o nome dele no futebol internacional. Excelente. O outro escreveu o nome dele no futebol brasileiro, aqui no futebol cearense. O Clodoaldo, excelente também. Então, tá bom para todo mundo.
1: Tá bom para todo mundo.
0: Não tem rivalidade.
1: É um ídolo no Ferroviário, o outro aí do Fortaleza. O Sérgio Alves também é ídolo no Ceará, né? Então, isso fica bom para todos, né?
0: Fica bom para todos. É legal a gente ter a oportunidade de conversar com você sobre isso e tal, e participar aqui para a gente falar, explicar que não existe essa rivalidade, até porque não dá para comparar, né? A gente não pode comparar o Jardel, por exemplo. Duas chuteiras de ouro, uma situação internacional, vestiu a camisa da seleção brasileira e fez gol. Fez um gol com a camisa da seleção brasileira.
1: Foi o ano que ele foi para a seleção brasileira.
0: Aí agora, não agora, consegue agora, lembrar. Agora você me apertou sem me abraçar. Uhum. Mas é o seguinte, ele foi para a seleção brasileira e fez gol, certo? Cruzamento do Evanilson, Jardel fez de cabeça com a camisa da seleção brasileira, certo? Então ele é um cara que ele escreveu o nome dele no futebol internacional. Aí, Clodoaldo, vou repetir. Clodoaldo brilhou muito no Brasil, aqui no futebol cearense. Aí o cara diz assim, rapaz... Eu estava num podcast de um parceiro. Rapaz, o maior jogador que você viu jogar no futebol cearense. O maior jogador que eu vi jogar no futebol cearense foi o Clodoaldo, certo? Por quê? Porque eu não vou colocar o Jardel nessa prateleira, porque o Jardel está em outra prateleira. O Jardel
1: é um nível mais alto, né? 96.
0: 96. 96, o
1: gol
0: foi... O Jardel foi convocado. 96, ok. Obrigado, meu querido Acelino. Certo, então, por que eu estou falando... O Jardel aqui no futebol cearense, ele disputou Uma temporada, quando ele tinha 16 anos, ele jogou duas partidas pelo Ferroviário. Com 16 anos, no profissional. Antes de ir para o Vasco, no profissional. Lá na Vila Olímpica, Eusi Cabral. Aí foi para o Vasco. Quando ele voltou para o Ferroviário, já perto de encerrar a carreira, ele jogou aqui 6 meses, 8 meses. Então, o cara diz assim, rapaz, quem foi o maior jogador que você viu jogar no futebol cearense?
1: Clodoaldo.
0: Foi o Clodoaldo.
1: Eu também assumo isso.
0: Né? Então, é importante que as pessoas entendam quando a gente diz... Aí o cara diz assim, foi o Jardel. Não, cara, o Jardel, a onda do Jardel é outra, é internacional,
1: cara. É internacional. Cristiano Ronaldo tem mau respeito pelo Jardel em dizer, né, desse jeito. Fui banco para o Jardel e tudo no Porto. E tem um respeito muito grande.
0: Que, aliás, internacional, a gente falando aqui, é o grande rival do Grêmio, né? O Jardel é ídolo do Grêmio, né? A gente fala internacional com relação...
1: Ao mundo todo, né?
0: Todo mundo entende. Então, essa questão é exatamente a questão que eu estou tentando lhe explicar aqui, explicar para os seus ouvintes, para os internautas, é exatamente isso. Que essa é uma rivalidade que não existe.
1: Não existe.
0: Não tem como comparar.
1: Não
0: tem. Um cara que passou aqui a metade de uma temporada com 16 anos de idade e outra metade da temporada perto de encerrar a carreira, você vai comparar com o Clodoaldo que ficou aqui praticamente toda a carreira? Não dá, cara.
1: Não dá para comparar.
0: Né?
1: Vitão, vamos falar um pouco aqui de Copa do Mundo. O tempo já está nos encerrando e tudo assim, mas dá para falar um pouco também de futebol feminino, de Copa. Queria te deixar bem à vontade aí, falar um pouco. Eu sei que você gosta dessa emoção nesse ano que estamos vivendo, mas eu queria te fazer uma pergunta antes para depois te deixar.
0: Tranquilo.
1: O Hexa vem ou não vem?
0: Vou dizer uma coisa para você. Eu vou ter condição de responder essa pergunta para você de uma forma mais segura quando eu observar a estreia da seleção brasileira, o primeiro jogo.
1: Primeiro jogo, que é sábado, né?
0: Que é sábado. Por quê? Contra o Marrocos.
1: É um time muito forte.
0: Eu,
1: né,
0: falei aqui quando no podcast com o Juraci, eu disse, olha, esse time do Marrocos, eu vou te falar a questão do time do Marrocos, é a questão do contra-ataque. Por quê? Porque se o Brasil vai impor o ritmo, que vai ser natural isso, né? O Brasil, né?
1: Vai ter muitos gols, provavelmente nesse jogo vai ter muitos gols, ou então nesse jogo provavelmente vai ser aquele jogo se fechando, dois times se fechando para ver 1-0, 0-0 para cada lado, né?
0: É a questão do espaço, né? O futebol é a questão do espaço e da velocidade, não é assim?
1: Isso.
0: Você que acompanha o futebol, que já jogou futebol, sabe disso. O futebol, ele é feito do espaço, quando surge o espaço, o time tem que aproveitar.
1: Tem que aproveitar e fazer.
0: E fazer. E a velocidade. Porque, por exemplo, se você tem a questão, se você encontra o espaço com velocidade e consegue matar o jogo, resolve. Então, esse jogo contra o Marrocos, eu acho que o Brasil é favorito por tudo que o Brasil representa, mas eu tenho repetido isso onde eu tenho andado. O Brasil, ele é favorito, mas só pela história do passado não ganha o jogo, não.
1: Não ganha, isso.
0: Por isso que eu tenho que esperar. Agora.
1: E a responsabilidade toda é em cima do Neymar, né? Hoje em dia, né?
0: Agora, vou dizer de novo o que eu venho falando. Que o Brasil fique de olho no contra-ataque do Marrocos. Porque o time do Marrocos vai se segurar e na hora que eles saem com rapidez, né? E aí é onde a gente vai...
1: É onde a marcação tem que ser bem encaixada, né? Bem forte, né? Tem que haver inteligência da comissão técnica, né, toda, né?
0: Inclusive, eu acho que, por exemplo, o Brasil tomou gol do Panamá e tomou gol do Egito, né?
1: Isso.
0: Não foi isso? Isso. Foram os dois amistosos, né?
1: Foi.
0: E eu vi o...
1: Foi 6-2, né? Contra o Panamá e contra o Egito foi quanto? 2-1, foi?
0: Foi. E aí, o que que acontece? Eu vi a entrevista do Ancelotti e ele dizendo... que ele prioriza o quê? Uma defesa forte, né? Quando o Wesley se machucou, ele preferiu convocar um jogador de meio de campo, o Ederson, que inclusive jogou aqui no Fortaleza, né?
1: Isso.
0: Porque eu creio que aqueles gols que o Brasil levou, né? Aqueles gols incomodaram o Ancelotti. Ele quer uma defesa mais forte, mais compacta. E o Brasil não conseguiu isso ainda. Por isso que eu vou aguardar esse jogo de sábado, para saber como é que o Brasil vai se comportar com relação ao posicionamento da defesa. Porque do meio de campo para frente, o Brasil tem jogadores de excelência. Olha, o Endrick, o Rayan, o Igor Thiago, são jogadores excelentes. O Luiz Henrique joga muito, né? Então, esses caras, eles podem resolver. Eu gostaria só de imaginar exatamente isso. Como é que o Brasil vai se comportar com relação a defesa segurar esses contra-ataques. Porque

0: Porque na hora que você parte para cima e o Brasil vai, porque é time grande, vai chegar na frente, vai tentar impor o ritmo, mas tem que se preocupar com o que é que pode acontecer no contragolpe. É isso aí.
1: É isso aí. É, Vitor, eu queria te perguntar aqui um pouco também sobre futebol feminino, a qual eu sei que você é fã, você tem uma admiração. Você tem algum familiar seu, uma das suas irmãs, uma das suas sobrinhas, joga o futebol feminino?
0: Não, ninguém joga futebol feminino. Eu gosto do futebol feminino porque eu comecei a fazer reportagens no futebol feminino.
1: E a audiência é muito grande, né? Para publicidade, assim,
0: No, audiência. No time Menina Olímpica, do Chagas e do Ronaldinho Rodrigues.
1: O então, Chagas é o daqui, né? Que...
0: É daqui, o Chagas.
1: O Chagas time... trabalhou no Ceará, trabalhou Fortaleza, no Ceará. Na Ilurbe, né?
0: Foi, na Ilurbe. O Ceará também treinava lá, o Menina Olímpica treinava lá na Marinha. Então, o que foi que aconteceu? Tem uma jovem chamada Fátima Dutra, que foi campeã agora da Copa América, da última Copa América, pela seleção brasileira. E ela jogava aqui, é cearense do Cedro, do interior, e ela jogava aqui no time do Chagas, do Ronaldinho Rodrigues, que é o Menino Olímpica. Então, quando eu comecei a acompanhar esse time, Menino Olímpica, o que foi que aconteceu? Eu comecei a observar que as meninas jogam bem. E hoje eu vejo que existe muito preconceito, sabe? Muitas críticas e tal, mas eu estou... exatamente do outro lado, eu estou do lado de quem apoia. Sabe por quê? Eu vou agora, você vai raciocinar comigo. O voleibol tem o masculino e o feminino, tem?
1: Isso.
0: Tudo certo.
1: Eu jogo handball. Futebol, né? Jogo.
0: Pronto, handball. Basquete. Por que que o futebol só pode ser masculino? Qual é a explicação que existe para isso?
1: Com certeza.
0: Né?
1: Eu jogo futebol. Futebol tem um feminino e um masculino. Não jogo, engano e faço raiva, tá entendendo? Quando eu jogo na direita, eu faço raiva. Na esquerda, eu faço raiva. Na direita, eu faço ódio, que eu jogo mais ruim ainda. Mas existe um misto no futebol, é bom, porque é um homem ou uma mulher contra outro homem ou uma mulher. Existe homem contra homem e existe mulher contra mulher. O futebol é um futebol que tem crescido muito, né? Bastante, né?
0: Rapaz, então... Olha, e aí quando... A gente observou 50 mil pessoas no Castelão. Então, por mais que as pessoas critiquem, por mais que as pessoas tentem bater, cara, não tem quem segure. O esporte já está colocando, a seleção brasileira já está colocando 50 mil pessoas nos estádios. Então, é uma coisa que vai crescer com a Copa do Mundo. Quer queira, quer não.
1: O próximo ano é no Brasil, né?
0: No Brasil, 2027. Então, se o cara não gosta, tudo bem, eu respeito. A pessoa gosta do que quiser, cara. Eu falei agora no time, o cara torce o time que quiser. Se o cara não gosta de futebol feminino, o que é que você pode fazer? Eu gosto de futebol, cara. Tá entendendo? Eu gosto de futebol. Eu assisto o jogo de futebol de tudo que é jeito. Aí eu não quero saber se é futebol feminino, masculino. Eu gosto de acompanhar o futebol.
1: E principalmente feminino, né? Que é o futebol, as meninas jogam bem, dão aquele show,
0: jogo,
1: né?
0: Jogam, cara. Eu jogo bom. Olha, eu vou te falar aqui uma coisa. Só para encerrar essa discussão. A Marta joga muito mais do que um bocado de gente aí, cara.
1: Eu ia te fazer uma pergunta, né? O que que você tem a dizer... Uma das perguntas aqui preparada sobre Marta, nossa grande ídolo.
0: Mas
1: né?
0: A pessoa que ganhou 6 vezes o título de campeão de bola de ouro, melhor jogadora do mundo,
1: isso.
0: É um orgulho para o nosso país, cara. E uma mulher guerreira, né?
1: Outra, desculpe te atrapalhar aqui. Também aquela menina do futebol feminino, conheci ela no ano de 2008, tinha 14 anos, que joga futsal.
0: A Amandinha
1: foi 7 ou 8 vezes campeã do mundo. Uma menina extremamente humilde. Em 2008, eu fui pro carnaval em Beberibe e nós ficamos na mesma casa. Ela jogava pelo time do Evolutivo do Centro. Jogava muito pelo time do Evolutivo do Centro. E eu fui ver a Amandinha depois de 6 anos, em 2014, aqui na Avenida da Universidade. Ela baixou o vidro do carro, a qual só tinha passado o carnaval comigo. Ato de humildade, já tinha sido melhor do mundo algumas vezes, e falou comigo e me cumprimentou. John, e depois, em 2019, no Castelão, que ela torce Ceará também, veio falar comigo. Ela que veio até a mim falar comigo, muita gente em cima, ali tirando foto, as coisas, e eu achei bonito, uma menina que é humilde, campeã do mundo, só tinha me visto uma vez, passou o carnaval comigo, veio falar comigo, Ceará e Atlético Paranaense, Ceará e Cruzeiro, e Ceará e Corinthians. E é muito bonito, porque assim... Ela poderia estar no camarote e não quis ficar em camarote, quis ficar e tudo, porque o Ceará dava ingresso para ela e ela escolhia ficar, né, no lado norte, né, e tudo assim.
0: E a Amandinha é o seguinte, rapaz, eu conheci a família dela lá, fiz reportagens com ela lá. É a minha

0: história na reportagem faz tempo, né? Eu falei faz que foi tempo, de 88. Então 88. Eu vi muita gente, eu vi o início da carreira de muita gente. A Amandinha foi logo no início ali, eu fiz reportagens com ela.
1: E de Marta, o que você tem a dizer sobre Marta?
0: Pois é, a Marta é isso, é que é um orgulho para o Brasil hoje a gente ter a possibilidade de ter uma jogadora como a Marta. E eu torço muito, mas eu estou torcendo bastante para o Brasil ser campeão aqui, para a Marta, né, levantar o troféu. E aí tem a goleira Lorena, que é espetacular. Tem a Angelina, tem a Dudinha. Inclusive, Dudinha, boa recuperação para você, que ela se contundiu agora, lesão no menisco. Tem a Yasmin, que é lateral do Real Madrid, jogava no Corinthians, também está se recuperando de uma contusão. Mas tem a Jennifer, tem a Gabi Portillo. São atletas que estão sendo muito bem trabalhadas pelo treinador, o Arthur Elias. Então, eu acho que é isso aí, a gente bateu um papo legal, foi muito bom. Eu quero agradecer o convite, espero que você tenha gostado do nosso bate-papo.
1: Muito.
0: E aí, irmão, eu fico à disposição para o que der e vier, beleza?
1: O que der e vier. Eu queria te agradecer também, Vitor, por essa participação maravilhosa, por esse papo e tudo, essa boa comunicação que a gente tem feito. Mande um abraço imenso aí para o seu pai, para o Tom Barro, dizer que sou um grande fã dele, né? E tudo também, torce Ceará, nosso time do coração. E eu queria te agradecer, muito obrigado, que Deus abençoe aí. Valeu, na tua, irmão, empresa de VH, né? Produções VH e Produções. E nesse teu trabalho excelente que você está fazendo sobre reportagem, Copa do Mundo, nesses podcasts que você está vindo para a FM Benfica e também na sua vida de publicidade, né? Que Deus possa te abençoar. Muito obrigado mais uma vez, um grande abraço, um carinho imenso pela sua família, a qual só conhece seu pai e a sua irmã, né? Que Deus abençoe também, né? Quando eu vi o teu pai há 4 anos atrás, em 2022, ele tinha dito, minha filha já foi embora, casou, foi, ele tinha falado para mim, né? Vi ele depois de 3 anos. E um grande abraço para toda a sua família.
0: E eu gostaria também de agradecer aos amigos aqui da FM Benfica, porque esse projeto que a gente está fazendo, Copa do Mundo, é uma parceria da nossa agência VH Produções com a FM Benfica, com o Juracy Mendonça, com o Acelino, que está sempre com a gente, Acelino Neto. E eu também fico muito satisfeito, porque o primeiro podcast que eu participei aqui em Fortaleza, quando estourou essa onda de podcast e tal, o primeiro cara que me convidou para participar de um podcast foi o Acelino Neto. Eu vim aqui, está aí no YouTube, eu vim aqui na FM Benfica, ele fez o primeiro convite para que eu participasse do programa aqui na FM Benfica. Então, eu sou muito agradecido a ele, sempre me recebeu muito bem. Eu gosto dessa parceria com a FM Benfica, com os parceiros aqui, com os amigos. E, John, desejo para você felicidades, tudo Amém. De bom, boa sorte para você, que seu programa continue sendo um grande sucesso, o sucesso que é, tá certo?
1: Amém.
0: Um abraço, meu irmão. Deus te proteja, viu?
1: Muito obrigado.
0: Valeu, Marcelino. Valeu, Robertão. Obrigado aí. Pra registrar aqui a presença do Roberto, que faz um trabalho muito bom também de making-off. Então, você que gosta de fazer, às vezes, cobertura de eventos e tal, pensa em alguém para fazer as fotografias, para fazer as imagens, as edições, né? O trabalho também, hoje, altamente moderno, com inteligência artificial, mas sabendo usar a inteligência artificial da forma correta, da forma certa. Então, o Roberto trabalha, né? Da forma honesta. Então, o Roberto trabalha muito bem com isso. Faz um trabalho espetacular nessa parte de gravação, de edição de vídeo. E aí você tem um evento e tal. Cara, entra em contato com o Robertão. E aí o Robertão vai lá e faz um trabalho espetacular. Beleza, garoto?
1: Beleza. Queria agradecer a presença do Acelino Neto, meu diretor técnico. Queria agradecer a presença também do Roberto, que esteve conosco aqui no estúdio, batendo as fotos, fazendo esse trabalho. Que Deus possa te abençoar, Roberto, a cada dia que passa. Entre em contato com o Roberto. 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
1: 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O homem é bom demais, nosso cameraman aqui do Vitor Ranovo. Que Deus possa abençoar cada dia que passa. Muito obrigado, Vitor, por esse papo.
0: É isso, o Roberto é o seguinte, a gente tem uma amizade já faz bastante tempo, e ele faz um trabalho autônomo, né? E aí possibilita o quê? Ele faz um trabalho comigo, ele faz um trabalho com diversas empresas em Fortaleza, né? Empresas no ramo de gastronomia, empresas no ramo de diversos ramos. Então, ele trabalha com todo tipo de evento, grandes eventos e tal. Ele é um cara que está lá fazendo um trabalho muito legal. Então, Quando eu, pô, Roberto, dou o toque. Roberto, a gente vai lá fazer o trabalho. Ele vem comigo, faz um trabalho freelancer. Aí depois ele vai lá no restaurante. Aí depois vai lá na loja de peças. Aí depois vai lá na loja de iluminação, luminárias e tal. Cara, é um cara altamente requisitado aqui em Fortaleza. A gente fica feliz por causa disso. E agora é bola pra frente, né?
1: Bola Valeu? Pra frente. Grande Queria abraço. Agradecer aqui todos os ouvintes da FM Benfica e da RadioNet.com, do site APP e do site A4Plays. E para quem está ao vivo conosco aí, pelo também o meu canal no YouTube. Que Deus abençoe, beijo no coração de todos. Até a próxima quinta-feira. Solta a vida, senhor.

0: seus maninhos.
1: Muito obrigada, gente.
2: Mais. Mais chefe.
3: É ele.
2: Você pediu, a gente...

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Rodrigo Campos. É brincadeira, hein?

0: a nossa rainha Roberta Miranda.
1: A mão pra cima, senhor. Quero ver. Na pera que só, todo mundo.
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